0: de 1950.
1: A gente trabalha, né, como uma previsão, mas é certo que o El Niño pelo menos será na categoria forte, podendo chegar até dezembro na escala muito forte, que seria ali a última escala de intensidade do El Niño.
0: O cenário previsto para o país é marcado por contrastes. A região sul tende a registrar chuvas acima da média, que pode causar enchentes, alagamentos e deslizamentos de terra. Já as áreas do centro e do norte do país podem enfrentar períodos mais secos, com aumento do risco de incêndios. As temperaturas também devem permanecer acima do normal em grande parte do território brasileiro. O ministro da Pesca e Aquicultura, Edipo Araújo, alerta que o El Niño também pode alterar os níveis de chuvas das regiões norte e sul do país e, consequentemente, impactar nas atividades dos trabalhadores que dependem da pesca.
2: Temos uma sala de crise do governo federal com olhar transversal aos diferentes segmentos econômicos e sociais que envolve o público que irá sentir os efeitos do El Niño este ano. Teve um efeito moderado para alto que deve impactar e contrair muito o ambiente aquático, o que vai impactar diretamente a atividade pesqueira.
0: O El Niño é caracterizado pelo aquecimento anormal e persistente da superfície do Oceano Pacífico na região da linha do Equador. Durante o fenômeno, que normalmente começa a se formar no segundo semestre do ano, as águas ficam pelo menos 0,5 graus Celsius acima da média por um período de no mínimo 6 meses. A Defesa Civil Nacional possui um serviço de alerta sobre riscos de desastre natural. Para receber informações sobre a região onde você está, é só enviar um SMS para 40199 com o número do CEP ou pelo WhatsApp 61-2034-4611. Reportagem Gabriela Noronha.
3: E como o fenômeno climático El Niño pode atingir o agro? Para responder essa questão, o Ministério da Agricultura e Pecuária lançou hoje uma página oficial com informações e orientações sobre o El Niño e seus possíveis impactos na agricultura e na pecuária brasileira.
4: A página pode ser encontrada no site do Ministério da Agricultura, em gov.br/agricultura.
3: E pescadores e pescadoras de todo o país têm até o dia 31 de dezembro para enviar o relatório anual de exercício da atividade pesqueira, o REAP, de 2021 a 2025.
4: O REAP é uma forma de comprovar o exercício do trabalho. Também contribui para manter a licença de pesca ativa no Registro Geral da Atividade Pesqueira, requisito para o seguro defeso.
3: Para deixar tudo regularizado, vá na plataforma Pesque Brasil, do Ministério da Pesca e Aquicultura.
4: Lá, informe o que realmente pescou e comercializou, sem deixar informações de fora. Se não tiver pescado em algum período, informe essa situação no relatório.
3: A diretora do Departamento de Registro e Monitoramento da Pesca e Aquicultura, Elielma Ribeiro Borsen, fala da importância do preenchimento do relatório.
5: Para manter seu RGP ativo junto ao MPA, é necessário que você envie o relatório de exercício de sua atividade, o REAP, que pode ser enviado mensalmente ou ao final de cada ano. Fique atentos para não perder o prazo de envio e preencha corretamente com todos os dados de sua pescaria, com todos os dados que são solicitados. Essa informação fortalece as políticas públicas da pesca no país, garantindo a visibilidade dessa importante atividade econômica.
4: O contato com a natureza e a educação ambiental ganham reforço na legislação brasileira.
3: O chamado ECA Ambiental amplia esses direitos para crianças e adolescentes, enquanto uma nova política orienta as escolas sobre educação ambiental e mudanças climáticas.
4: Confira na reportagem de Pablo Mundim.

0: O país conta com uma política nacional de educação ambiental escolar. Isso significa que as redes de ensino da educação básica devem dar conteúdos relacionados à educação ambiental nas salas de aula. A coordenadora-geral de Educação Ambiental para a Diversidade e Sustentabilidade do Ministério da Educação, Viviane Vaz Pedro, explica os objetivos da iniciativa.
1: A iniciativa busca fortalecer a educação ambiental nas escolas e apoiar as redes de ensino em ações de prevenção, mitigação e adaptação às mudanças climáticas.
0: A Política Nacional de Educação Ambiental Escolar prevê ainda apoio às redes de ensino na criação de protocolos de emergência climática e planos de adaptação da infraestrutura escolar, principalmente em regiões mais vulneráveis. Em Brasília, projetos ambientais já fazem parte da rotina de estudantes da rede pública. Na Escola Parque, os alunos participam de atividades que estimulam o cuidado com o espaço coletivo e aproximam as crianças da natureza. É o conhecimento na prática, explica a diretora do colégio, Aline Prota Lana.
2: Poder ter aula no meio da natureza e complementar o currículo de uma forma muito rica, porque aqui eles estão trabalhando só na prática, né? Com todas essas áreas, eles estão trabalhando colocando a mão na massa mesmo, podendo vivenciar tudo isso a partir do contexto que eles já estão inseridos.
0: Na Escola Parque, os alunos aprendem a plantar, cuidar e colher alimentos. O coordenador de meio ambiente da escola, Leonardo Rattano, destaca que essas experiências fazem parte do aprendizado dos estudantes e mostram na prática a importância de preservar o ambiente.
3: Com isso a gente vai aos poucos, né, fazendo essa alfabetização ecológica e criando nas crianças, né, essa importância de preservar o meio ambiente.
0: E o aprendizado não fica só na escola. Arnaldo Alves de Souza, estudante de 11 anos, sabe que pode levar para casa o que aprende nas atividades.
4: Que a gente aprende várias coisas e nós pode fazer isso em casa.
0: O ECA Ambiental prevê a atuação conjunta da União, dos estados, do Distrito Federal e dos municípios na implementação das medidas. Já a Política Nacional de Educação Ambiental Escolar contará com uma rede de governança para apoiar gestores e redes de ensino na elaboração de protocolos de emergência climática e planos de adaptação das escolas. Reportagem Pablo Mundim.
5: Foi criada uma rede de proteção a profissionais de educação que sofreram violências relacionadas ao exercício da profissão.
6: Agora eles podem contar com serviço de acolhimento, orientação e informação oferecido pelo Observatório Nacional da Violência contra Estudantes, em parceria com o Ministério da Educação.
7: Profissionais da educação que sofreram violência relacionada ao exercício da profissão podem contar com serviço de acolhimento, orientação e informação. A rede de apoio é oferecida pelo Observatório Nacional da Violência contra Estudantes, em parceria com o Ministério da Educação. A iniciativa é realizada por meio de um projeto de extensão da Universidade Federal Fluminense, no Rio de Janeiro. O serviço de acolhimento, orientação e informação aos que sofreram violência como profissionais da educação estão presentes em todas as regiões do país, como explica Erasto Fortes Mendonça, coordenador-geral de Políticas Educacionais em Direitos Humanos do MEC.
8: Observatórios regionais sediados em universidades federais nas 5 regiões do país, a rede aproxima o acolhimento das diferentes realidades dos profissionais da educação. O serviço articula apoio pedagógico, orientação jurídica e atenção à saúde mental para educadores que sofrem violência em razão de seu trabalho.
7: O serviço integra o eixo proteção e defesa dos profissionais da educação, da Política Nacional de Educação em Direitos Humanos nas instituições de ensino, a EducaDH. Erasto Fortes destaca a importância de os educadores contarem com essa rede de proteção.
8: Proteger educadoras e educadores contra a violência, a censura e a perseguição é defender o direito à educação e à liberdade de ensinar e de aprender.
7: Entre outras situações, o serviço atende casos de desrespeito à autonomia docente e de exposição indevida de voz ou imagem com acusações contra educadores. O serviço atende casos relacionados à censura a conteúdos escolares ou contra aulas sobre temas como gênero, raça e desigualdade social. Locução: Júlio César de Oliveira. Reportagem: Isaías Godinho.
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5: O Dia Mundial dos Animais está logo ali, é domingo, 4 de outubro.
6: E quer lugar melhor para lembrar dessa data do que a Transpantaneira? Fazer esse caminho é como estar num safari de verdade, só que bem aqui no Brasil.
5: Ali você dá de cara com jacarés, capivaras, tuiuiús e um monte de aves coloridas que parecem posar para foto.
6: E a grande estrela que todo mundo quer ver de perto é a onça-pintada.

0: que está na lista de espécies ameaçadas.
1: Por isso, o turismo na região precisa ser feito com muita responsabilidade para proteger e também para proteger a região e todas as espécies que vivem por lá.
2: Imagine percorrer uma estrada em que a qualquer momento o próximo encontro pode estar dentro d'água, no alto de uma árvore ou escondido no meio da vegetação.

0: assim, vimos mais de 20 assim, na mesma ponte. É um espetáculo ver as onças em Porto Jofre. Foram experiências maravilhosas, né?
1: Ainda trilhas e passeios de barco. E quando o dia termina, o Pantanal ganha outros sons e outros moradores começam a aparecer. Mas não se engane, no caso da observação noturna, onde é possível ver antas, um dos maiores mamíferos do Pantanal, é indispensável apoio especializado. É o que explica o coordenador do Centro Nacional de Pesquisa e Conservação de Mamíferos Carnívoros do ICMBio, Rogério de Paula.
2: Passeios, aí viram safaris noturnos, né, que levam as pessoas, os holofotes, né, as grandes lanternas de luz que vão fazer a focagem nos campos. É isso. Aí é um turismo um pouco mais especializado, menos individualizado.
1: Para quem visita a Transpantaneira, cada quilômetro percorrido revela sons e cenas inesquecíveis. Um dos encontros mais esperados, sem dúvida, é com ela. A onça pintada. Para a enfermeira Rosiane Feitosa, o momento é inesquecível.
3: Eu tive a oportunidade de ver a onça no Pantanal. Foi um daqueles momentos que a gente sabe que vai guardar para sempre na lembrança, no coração. Ver um animal que eu admiro tanto, livre e no seu habitat natural, foi emocionante demais.
1: O felino, símbolo da fauna brasileira, é uma espécie ameaçada de extinção e está entre os animais monitorados pelo ICMBio. O trabalho inclui pesquisa científica e ações de conservação, como ressalta o coordenador do Centro Nacional de Pesquisa e Conservação de Mamíferos Carnívoros, Rogério de Paula.
2: Quando a gente fala do turismo, né, se o turismo ele não é bem controlado, ele pode vir a ser um problema. Então a gente tem hoje ali nessa área de observação das onças pintadas, você tem uma rede de trabalho onde muitos piloteiros ali de lanche, barcos que vão levar turistas, eles acabam se concentrando quando se encontra uma onça, porque eles comunicam pelo rádio, todo mundo vai lá mostrar para os seus turistas. Então a gente tem instituído diretrizes, qual que é a distância de aproximação, número de pessoas, né, presentes, e isso a gente começou a ver a necessidade de revisar essa política nos últimos anos.
1: E talvez seja justamente essa a maior experiência de quem atravessa a Transpantaneira, perceber que ali a gente não está apenas passando pela natureza, está entrando no território dela, um território onde cada ponte, cada curva e cada som podem anunciar um novo encontro. Com sonorização de Reinaldo dos Santos, reportagem Karine Melo.
4: E na semana que vem vamos trocar a estrada pelo mar e falar de viagens em cruzeiros brasileiros.
5: Para quem gosta de viajar e conhecer lugares novos, o turismo de cruzeiro pode ser uma boa opção.
4: Eles reúnem lazer e a oportunidade de conhecer vários destinos em um só roteiro.
5: A temporada de cruzeiros começa esse mês e estão previstos 8 navios e 187 roteiros, com oferta de mais de 831 mil leitos.
4: Então vem viajar com a gente e viver essa experiência em alto mar.
5: E essas foram as notícias do governo federal.
4: Uma realização da Secretaria de Comunicação Social da Presidência da República.
5: Com produção da empresa Brasil de Comunicação.
4: Fique agora com as notícias do Poder Judiciário e do Congresso Nacional. Boa noite, bom fim de semana.
5: A gente volta segunda-feira. Boa noite.

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2: STF estabelece regras para petições protocoladas em processos já existentes.
3: Advogados devem identificar processos que envolvam assédio eleitoral.
2: Termina prazo para propaganda eleitoral paga na imprensa escrita.
3: Boa noite, eu sou Marcela Luiza.
2: E eu sou Walter Lima.
3: A presidência do Supremo Tribunal Federal publicou nesta sexta-feira uma resolução com o objetivo de organizar e conferir mais transparência ao envio e à distribuição de pedidos apresentados dentro de processos que já estão em andamento.
2: A medida busca assegurar a regra de que os processos devem ser distribuídos de forma aleatória, mediante sorteio entre os ministros.
3: A norma também pretende

0: reforçar o princípio do juiz natural, evitando que novos pedidos fiquem vinculados automaticamente a um relator específico.
1: A resolução entra em vigor na data de sua publicação e vale apenas para as petições protocoladas a partir dessa data.
0: Advogados devem identificar processos que envolvam assédio eleitoral.
1: A norma vai permitir que a Justiça do Trabalho acompanhe os casos. Marla Lacerda.
2: Ações trabalhistas sobre assédio eleitoral devem incluir um identificador específico no cadastro do processo judicial eletrônico, o PJE. A correta identificação vai dar maior visibilidade ao problema, uniformidade ao tratamento desses casos, além de facilitar a atuação da Justiça do Trabalho. Juízes também devem comunicar ao Ministério Público do Trabalho e ao Ministério Público Eleitoral a existência de fatos que possam caracterizar essa prática. A medida vai ajudar no desenvolvimento de ações de prevenção, fiscalização e combate ao assédio eleitoral, fortalecendo a proteção dos trabalhadores.
0: Há 3 dias do primeiro turno das eleições, termina prazo para a propaganda eleitoral paga na imprensa escrita.
1: A regra vale para jornais, revistas e tabloides e está prevista na legislação eleitoral. Guilherme Firmino.
3: Termina hoje o prazo para divulgação paga de propaganda eleitoral na imprensa escrita. Jornais, revistas e tabloides também não podem mais reproduzir essas propagandas na internet. A partir de amanhã, será permitida apenas a distribuição de material gráfico, como santinhos, e a realização de caminhadas, carreatas ou passeatas, até às 10 da noite. No domingo, as sessões eleitorais abrem às 8 horas da manhã e vão até às 5 da tarde, no horário de Brasília.
0: STJ mantém ação de improbidade contra servidor federal após desclassificação da demissão em PAD, processo administrativo disciplinar.
1: A ação civil pública por improbidade foi ajuizada pela União. Fátima Uchoa.
4: Um advogado da União foi demitido por suposto uso de documentos falsos para obter progressão funcional. Em mandado de segurança no STJ, a primeira sessão reconheceu que a conduta seria ilícito administrativo de menor gravidade, que não justificaria a demissão. Então, a União ajuizou ação por improbidade administrativa com base nos mesmos fatos investigados no PAD, mas o TRF4 rejeitou a petição inicial. Agora, o relator na primeira turma do STJ, ministro Sérgio Colquina, afirmou que a decisão em mandado de segurança não impede ajuizamento ou prosseguimento de ação civil pública por improbidade, pois não foram discutidas a existência dos fatos apurados no PAD, nem a autoria do servidor, mas apenas a proporcionalidade da pena de demissão, que foi afastada.
0: Justiça Federal mantém suspensão de associação indígena suspeita de desvios e apoio a garimpo ilegal no Pará.
1: A decisão acatou um pedido do Ministério Público Federal. Vanessa Pereira.
5: O MPF entrou com a ação após investigações apontarem irregularidades na associação, criada para defender os direitos dos povos caiapó. Entre os problemas estão a falta de prestação de contas, o uso indevido de recursos coletivos e o incentivo ao garimpo ilegal em terra indígena. A decisão mantém o bloqueio dos repasses mensais da Vale para a associação, que agora são depositados em uma conta judicial. O dinheiro fica protegido para a comunidade e poderá ser liberado pela Justiça para atender necessidades urgentes da população indígena, como saúde e alimentação.
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0: Uma boa noite.
1: Um bom fim de semana e boas eleições.
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0: Eu sou Humberto Pinheiro e estes são os destaques de hoje do Jornal do Senado que começa agora. Eleição deste domingo renovará 2/3 da composição do Senado Federal. Projeto prevê adaptação para atendimento de saúde digno a pessoas com obesidade. Senado pode acabar com limites de vagas para mulheres em concursos na área de segurança pública. Boa noite. Nas eleições deste ano, o eleitor vai escolher 6 representantes, em uma sequência que precisa ser observada na urna eletrônica. Para o Senado, serão 2 votos. O eleitor deve escolher 2 candidatos diferentes. Os detalhes com a repórter Yasmin Rodrigues.
1: Em 2026, cada eleitor vai votar 2 vezes para o Senado. Mas antes de chegar aos senadores, o eleitor precisa passar por outras escolhas na urna. E saber a ordem dos cargos e a quantidade de números de cada candidato ajuda a evitar erros na hora da votação. A jornalista do Senado, Esther Monteiro, explica a ordem e quantos dígitos devem ser digitados em cada escolha.
2: Primeiro é a vez do deputado federal, são 4 dígitos. Depois, deputado estadual ou distrital, 5 dígitos. E aí é que chega a vez do senador. São 2 votos, 2 nomes diferentes. E são 3 dígitos. E depois é que você vai votar para governador, 2 dígitos, e para presidente da República, 2 dígitos.
1: Também não é possível votar na legenda para senador. Como a eleição para o Senado é majoritária, o eleitor precisa escolher nominalmente 2 candidatos. Em uma eleição, cada estado e o Distrito Federal escolhem 1 senador. Na seguinte, 2. Neste ano, serão renovadas 54 cadeiras, o equivalente a 2/3 da casa. E os 2 votos para senador têm exatamente o mesmo peso.
0: 158 milhões de brasileiros vão às urnas neste domingo. O repórter Márcio Maturana traz mais números desta eleição e recomendações da Justiça Eleitoral.
3: Não se pode entrar na cabine eleitoral com celular ou outro objeto que possa registrar o voto. Esses aparelhos têm que ficar com os mesários, mas o presidente do Tribunal Superior Eleitoral, o ministro Cássio Nunes Marques, recomenda que se levem os números num pedaço de papel.
4: A colinha eleitoral de papel pode e deve ser usada para que eleitoras e eleitores anotem os números dos candidatos e possam votar com calma e certeza.
3: Estão cadastrados 158 milhões de eleitores em 5.571 municípios com mais de 517 mil sessões eleitorais, que se somam a 1.351 sessões eleitorais no exterior. São 13 nomes disputando para presidente, 318 para senador e 7.803 para deputado federal.
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0: 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O Senado vai analisar um projeto de lei que obriga os estabelecimentos que prestam serviços público e privado de saúde a se adaptarem para garantir atendimento digno a pessoas com obesidade. Dados do Ministério da Saúde indicam que, em 2024, a proporção de adultos com obesidade no Distrito Federal e nas capitais de estado superou a marca de 25%. Repórter Alexandre Campos.
7: A ideia do projeto projeto é garantir às pessoas com obesidade o acesso à saúde por meio de equipamentos e mobiliário compatíveis com suas especificidades. Macas, cadeiras de rodas, balanças, aparelhos de aferição de pressão arterial e máquinas usadas no diagnóstico por imagem devem ser dimensionados de modo que possam garantir o pronto atendimento dessa parcela da população. Ao afirmar que essa adaptação nos estabelecimentos garante o acesso aos serviços de saúde, a médica e autora do projeto, senadora doutora Eudócia, do PSDB de Alagoas, citou algumas medidas que podem reduzir o número de casos de obesidade e suas complicações.
8: Conscientizarmos a nossa população que alimentação saudável, balanceada, exercícios físicos e manter a sua rotina de consultas médicas é de suma importância. Obviamente, também fazer o check-up, né, uma vez por ano, ao menos, e na classe infantil é acompanhamento pediátrico.
7: Pelo texto, a assistência às pessoas com obesidade não deverá ser negada ou recusada caso no posto, unidade de saúde ou hospital não haja esse material disponível. A falta de equipamentos adequados também não pode representar qualquer constrangimento, exposição indevida, discriminação ou tratamento indigno.
0: O Senado pode acabar com o limite de vagas para o público feminino em concursos da área de segurança pública. A proposta, já aprovada na Comissão de Segurança Pública e que aguarda votação no plenário, ainda reserva pelo menos 20% das vagas nas polícias e corpos de bombeiros a mulheres. Repórter Bruno Lourenço.
9: O projeto de lei que proíbe a limitação de vagas para mulheres em concursos da área de segurança pública cria ainda a Política Nacional de Valorização das Mulheres para o setor. A proposta reserva também pelo menos 20% das vagas nos concursos públicos para as polícias e bombeiros para o público feminino. A relatora na Comissão de Segurança Pública, senadora Damares Alves, do Republicanos do Distrito Federal, defendeu as medidas.
10: O que queremos? Uma política de valorização da mulher lá na Polícia Militar, no Corpo de Bombeiro, na Polícia Civil.
9: A nova política, que será condição para o repasse de verbas do Fundo Nacional do Setor, estabelece igualdade de oportunidades entre mulheres e homens nas carreiras da segurança pública, fim da exclusividade ou preferência dessas atividades para homens, rejeição de práticas, atitudes e crenças discriminatórias e o enfrentamento do assédio e da violência contra mulheres no ambiente de trabalho.
0: Mulheres vítimas de violência doméstica e familiar em situação de vulnerabilidade social e econômica poderão ter acesso ao Auxílio Recomeço. A proposta é análise na Comissão de Assuntos Econômicos, determina que o benefício de até um salário mínimo será pago mensalmente pelo prazo de 6 meses, podendo ser prorrogado. Pelo projeto, o pagamento poderá ser acumulado com outros programas assistenciais. O custeio do auxílio poderá ser feito com verbas da União ou de fundos específicos de proteção às mulheres. Estados, Distrito Federal e municípios também poderão complementar os recursos. Na avaliação do autor da medida, senador Confúcio Moura, do MDB de Rondônia, a dependência financeira pode dificultar o rompimento da situação de violência sofrida pela mulher.
11: Grande parte das mulheres suportam a violência por causa do homem, protetor do homem, que é um mantenedor da casa. Mas tirando ela dali, levando para proteção, garantindo uma sustentação por 6 meses e capacitando essas mulheres, com certeza a coisa melhora.
0: Com trabalhos técnicos de João Lira, o Jornal do Senado fica por aqui. Acompanhe agora as notícias do Tribunal de Contas da União e da Câmara dos Deputados. Boa noite e bom fim de semana.
12: Minuto do TCU.
13: O Tribunal de Contas da União fiscalizou a execução das obras da BR-230 na Paraíba após reclamações da população sobre as condições da rodovia. A auditoria analisou o trecho de 30 quilômetros. O contrato ultrapassou R$560 milhões e a obra avançou apenas 32% em 9 anos. O TCU também identificou risco de paralisação por falta de recursos, problemas ambientais e questões contratuais. Na sessão plenária que analisou o processo, o ministro relator Walton Alencar comentou os impactos da situação.
14: O resultado é uma rodovia em obras há muitos anos, com desvios, insegurança viária e prejuízos à mobilidade e à economia da região.
13: Para 2026, estão previstos apenas R$12 milhões, sendo que mais de 300 milhões ainda precisam ser executados. Saiba mais em tcu.gov.br.
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15: Discriminação contra pessoas com deficiência nas escolas terá pena maior.
16: Pais de recém-nascidos devem receber treinamento antes da alta hospitalar.
15: Projeto de lei autoriza a instalação de suportes para bicicletas em ônibus.
16: Boa noite. Avança na Câmara a proposta que prevê a instalação de suportes para bicicletas em ônibus. A repórter Silvia Munhato tem mais detalhes.
17: A Comissão de Viação e Transportes da Câmara dos Deputados aprovou o projeto que autoriza a instalação de suportes para o transporte de bicicletas, na parte externa ou no interior de ônibus e micro-ônibus. O texto permite a instalação dos suportes nos transportes urbano e rural, cabendo aos estados e municípios definir o percentual mínimo da frota que deve contar com equipamento. A relatora, deputada Leda Borges, do Republicanos de Goiás, explicou que os suportes deverão ser aprovados por órgão ou entidade de metrologia legal, assegurando que a implementação da medida observe critérios de segurança e adequação técnica dos veículos. A proposta que autoriza a instalação de suportes para o transporte de bicicletas na parte externa ou no interior dos ônibus será analisada agora pela Comissão de Constituição e Justiça. Da Rádio Câmara de Brasília, Silvia Munhato.
12: Transportes.
15: Rodrigo de Castro, do União de Minas Gerais, apoia projeto que dispensa até 2032 a cobrança do adicional ao frete para a renovação da Marinha Mercante em transportes destinados às regiões Norte e Nordeste. O benefício vale para operações de cabotagem, navegação fluvial e lacustre.
16: Rodrigo de Castro considera que a prorrogação pode reduzir os custos de transporte nessas regiões, já que o adicional é cobrado sobre o frete marítimo.
15: Gutenberg Reis, do MDB do Rio de Janeiro, apresentou o projeto que autoriza o Instituto Cultural Marinha Mercante a instituir 14 medalhas e ordens honoríficas. A proposta busca valorizar contribuições para áreas como transporte, segurança da navegação e economia do mar.
16: O deputado ressalta a importância estratégica da Marinha Mercante no desenvolvimento econômico, logístico e energético do Brasil. Gutenberg Reis reitera que o reconhecimento de profissionais que contribuem para o crescimento sustentável do setor pode fortalecer a cultura marítima.
12: Economia.
15: A Câmara analisa a proposta de emenda à Constituição que permite que estados e municípios concedam créditos do imposto sobre bens e serviços para doadores e patrocinadores de projetos culturais e esportivos. Na visão de Luiz Fernando Faria, do União de Minas Gerais, a medida preserva o financiamento desses setores após a reforma tributária.
16: O texto estabelece que o Comitê Gestor do IBS vai definir critérios para a liberação dos incentivos sem comprometer a arrecadação dos entes federados. Luiz Fernando Faria ressalta que o apoio tributário à cultura e ao esporte é fundamental para movimentar a economia criativa.
15: Stefano Aguiar, do PSD de Minas Gerais, defende a ampliação da imunidade tributária para entidades esportivas sem fins lucrativos. Proposta sobre o tema em análise na Câmara é que para essas organizações, as instituições de educação e assistência social impedindo a cobrança de impostos sobre patrimônio, renda e serviços.
16: A medida reduz os custos dessas entidades e fortalece atividades esportivas voltadas à inclusão social, à formação de atletas, à educação e à promoção da saúde. Stefano Aguiar explica que a medida alcança organizações ligadas aos movimentos olímpico, paralímpico, clubístico e educacional.
15: A Câmara aprovou e enviou ao Senado o projeto que estabelece diretrizes para a política industrial, tecnológica e de comércio exterior do país. Antônio Doido, do MDB do Pará, apoia a matéria que prevê, entre outros pontos, metas para ampliar a produção, gerar empregos e reduzir desigualdades regionais.
16: Antônio Doido esclarece que o governo federal deverá apresentar essa política ao Congresso no primeiro ano de cada mandato presidencial. A proposta também determina determina a prestação de contas anual sobre o cumprimento das metas e os resultados das medidas adotadas.
15: Afonso Florence, do PT da Bahia, sugere a criação do Registro Nacional de Beneficiários Finais sob gestão da Receita Federal. A proposta obriga a identificação das pessoas físicas que realmente controlam ou lucram com empresas e fundos de investimento no país.
16: De acordo com Afonso Florence, o objetivo é acabar com o uso de laranjas em empresas de fachada. A medida, na avaliação do parlamentar, integra cadastros públicos para combater a lavagem de dinheiro, a sonegação fiscal e a infiltração do crime organizado na economia.
12: Educação.
15: A Comissão de Educação aprovou uma proposta que prevê punição mais rigorosa para quem discriminar pessoas com deficiência nas escolas. A reportagem é de Agui Pontes.
18: A Comissão de Educação da Câmara dos Deputados aprovou uma proposta que pune com mais rigor atos discriminatórios contra crianças nas escolas públicas e privadas. O projeto da deputada Samia Bonfim, do PSOL de São Paulo, prevê multa de 3 a 20 salários mínimos para o profissional envolvido. Segundo a relatora, a deputada Fernanda Melchiona, do PSOL do Rio Grande do Sul, a proposta se concentra principalmente em dar um nome para os tipos de violência e discriminação que uma criança, adulto ou adolescente com deficiência pode sofrer em um ambiente escolar. Eles seriam dificultar a matrícula, impedir ou inviabilizar a permanência na escola, excluir o aluno das atividades de lazer e cultura, negar profissional de apoio capacitado para atendimento da criança ou adolescente, negar adaptação do currículo, isso além das demais formas de discriminação previstas no Estatuto da Pessoa com Deficiência. Práticas de bullying e de abuso de autoridade também seriam punidas, segundo o texto aprovado. Pela Constituição, as escolas públicas ou privadas já são obrigadas a se adaptar às necessidades do estudante. No entanto, segundo Fernanda Melchiona, isso não impediu que famílias enfrentassem entraves para ter e manter acesso à educação para pessoas com deficiência.
19: A gente recebe esse relato de negativa de matrículas, a gente recebe o relato de falta de pessoal capacitado, a gente recebe o relato de exclusão desse aluno nas atividades, ou aluna nas atividades de cultura e lazer. Então, esses temas são claramente discriminatórios.
18: Segundo a proposta, outro ato previsto é a obrigatoriedade de formação continuada de professores e de equipes de suporte para receber estudantes com deficiência. A proposta está agora na Comissão de Finanças e Tributação. Deve seguir depois para a Comissão de Constituição e Justiça. Da Rádio Câmara de Brasília, Agui Pontes.
12: Segurança Pública.
16: O projeto de Átila Lira, do PP do Piauí, tipifica como crime o descumprimento de medidas cautelares alternativas à prisão. O texto pune com reclusão de 2 a 5 anos o infrator que, por exemplo, romper a tornozeleira eletrônica ou descumprir horários de recolhimento.
15: Átila Lira argumenta que a legislação atual deixa as forças de segurança sem respaldo para prender em flagrante quem desrespeita ordens judiciais. Ele argumenta que a criação de um crime autônomo garante a prisão imediata e fortalece a eficácia das decisões da justiça.
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12: Saúde.
16: A Câmara analisa projeto que prevê treinamento de primeiros socorros para pais de recém-nascidos antes da alta hospitalar. O objetivo é evitar a morte de crianças, especialmente por engasgo, como informa o repórter Luiz Cláudio Canuto.
2: A Comissão de Saúde da Câmara dos Deputados aprovou o projeto que determina treinamento de primeiros socorros para pais ou responsáveis de recém-nascidos antes da alta hospitalar. O texto inclui no Estatuto da Criança e do Adolescente a obrigatoriedade de hospitais oferecerem orientação e treinamento para isso, com ênfase em manobras para desobstrução das vias aéreas. O texto original da deputada Camila Jara, do PT do Mato Grosso do Sul, obrigava o oferecimento de treinamento antes da alta. A relatora, a deputada Marussa Boldrin, do Republicanos de Goiás, dispensa a obrigação se os pais ou responsáveis tiverem sido capacitados para isso no pré-natal. O deputado Padre João, do PT de Minas Gerais, leu o parecer na Comissão de Saúde no lugar da relatora e afirma que pequenos objetos podem ser fatais.
21: O engasgo, né? Popularmente o engasgo, que é essa obstrução das vias respiratórias, até por aleitamento, sobretudo mamadeira ou bico, ou pequenos alimentos. Os dados que só em 2024 tivemos 300 óbitos de crianças. E olha que com treinamento você salva essa vida. Isso aconteceu comigo recente, numa reunião. Uma pessoa adulta, ao alimentar, estava na mesa do refeitório, engasgou com o alimento. Teve um colega que era também devidamente capacitado, salvou a pessoa. Quando ela torna obrigatório, é o momento que os pais estão empolgados com a criança, estão muito propícios a acolher esta formação. E que, de fato, como vimos, salva vida.
2: Há cerca de 300 mortes de crianças com menos de um ano no país em 2024 por engasgo, são dados do Ministério da Saúde. A orientação é uma medida de proteção à vida e à saúde das crianças nos primeiros meses de vida, na opinião da relatora Marussa Boldrin. A proposta que determina treinamentos de primeiros socorros para pais ou responsáveis de recém-nascidos antes da alta hospitalar ainda precisa passar pelas comissões de Previdência, Assistência Social, Infância, Adolescência e Família e de Constituição e Justiça. Para virar lei, precisa ser aprovada pela Câmara e pelo Senado. Da Rádio Câmara de Brasília, Luiz Cláudio Canuto.
22: Agricultura.
15: Marcelo Moraes, do PL do Rio Grande do Sul, é contrário à portaria do Ministério da Agricultura que estabelece novas regras para a classificação e comercialização de morangos. Na visão do parlamentar, as exigências aumentam a burocracia e os custos para os produtores.
16: Marcelo Moraes argumenta que as regras podem provocar a rejeição de lotes e prejuízos, principalmente para pequenos e médios produtores. O deputado também alerta para possíveis impactos na oferta de morangos e nos preços ao consumidor.
15: André Abdon, do PP do Amapá, apoia projeto que suspende decreto do governo federal responsável por ampliar a estação ecológica de Taiamã, localizada nos municípios de Cáceres e Poconé, em Mato Grosso. Com a mudança, a unidade de conservação passou a ter cerca de 68 mil hectares.
16: André Abdon considera que a ampliação precisa ser revista diante dos impactos sobre propriedades rurais e atividades de pecuaristas e pescadores. A justificativa do projeto também questiona o processo de consulta pública realizado antes da edição do decreto do Executivo.
22: Previdência.
15: Aline Gurgel, do União do Amapá, defende o projeto que regulamenta a aposentadoria especial dos agentes comunitários de saúde e dos agentes de combate às endemias. A proposta prevê aposentadoria a partir dos 50 anos para mulheres e 52 para homens, com pelo menos 20 anos de atividade na função.
16: O projeto também permite a aposentadoria com 15 anos de atuação como agente, somados a 10 anos de contribuição em outra atividade. Aline Gurgel lembra ainda que a proposta garante que o benefício seja integral e tenha os mesmos reajustes dos salários dos profissionais que estão na ativa.
22: Trabalho.
15: A Comissão de Constituição e Justiça aprovou uma proposta que integra servidores de ex-territórios à União. A repórter Paula Bittar acompanhou a votação.
23: A Comissão de Constituição e Justiça da Câmara aprovou uma proposta que permite que agentes públicos dos ex-territórios do Amapá, de Rondônia e de Roraima optem por receber remuneração da União. A medida alcança servidores da ativa e aposentados. Para ter esse direito, o agente público deverá ter trabalhado no território ou mantido vínculo com a administração pública local até 10 anos após a transformação do território em Estado. A proposta também pode aumentar a remuneração de algumas categorias. categorias, como policiais e bombeiros militares. De acordo com o relator na CCJ, deputado Acácio Favacho, do MDB do Amapá, o texto mostra-se compatível com os princípios constitucionais que asseguram segurança jurídica, tratamento isonômico entre servidores públicos e valorização do serviço público.
1: A ampliação do período de enquadramento para os 10 primeiros anos de criação dos Estados mostra-se compatível com a própria lógica da Constituição de transição administrativa adotada pela União no processo de consolidação federativa dessas unidades federadas.
23: Rondônia foi transformada em estado em 1981. A União pagou a folha salarial local durante 10 anos após essa mudança. Amapá e Roraima foram transformados em estados pela Constituição de 1988. Nesses casos, o período de transição foi de apenas 5 anos. Poderão integrar o quadro em extinção da União servidores públicos federais e municipais e policiais que trabalhavam nos ex-territórios até a transformação em estado. Servidores admitidos pelo Amapá e por Roraima até outubro de 1998, servidores admitidos por Rondônia até dezembro de 1991 e pessoas que mantiveram relação de trabalho efetiva ou não com a administração pública dos ex-territórios, estados ou municípios. O agente público deverá ser enquadrado no cargo ou emprego de origem ou em outro equivalente. Nos casos de desvio de função, o enquadramento poderá ocorrer em cargo equivalente às atividades efetivamente exercidas. Para isso, a pessoa deverá comprovar a escolaridade ou a habilitação exigida à época. O texto também garante o pagamento das gratificações e outros valores relacionados ao cargo ou emprego em que o servidor for enquadrado. Os servidores continuarão trabalhando para os estados ou municípios até serem aproveitados por um órgão federal. Nesse período, o estado ou município não terá custo com essa cessão. A proposta estabelece que soldos adicionais, benefícios, indenizações, vantagens e demais direitos remuneratórios dos policiais e bombeiros militares dos ex-territórios do Amapá, de Roraima e de Rondônia, incorporados ao quadro em extinção da União, não poderão ser inferiores aos pagos aos policiais e bombeiros militares do Distrito Federal. Essa regra vale para militares da ativa, reformados, da reserva remunerada e pensionistas. O deputado Dorinaldo Malafaia, do PDT do Amapá, considerou que a proposta retira servidores de um limbo jurídico.
3: A transição que se fez de território para estado, infelizmente, não cumpriu um papel importante que foi valorizar e acolher esses servidores do ex-território que ficaram no limbo jurídico, que ficaram para trás, que tiveram perdas sociais, econômicas e que, portanto, essa emenda parlamentar, ela possibilita essa correção.
23: A deputada Silvia Cristina, do PP de Rondônia, também defendeu que a PEC faz justiça.
4: Nós não falamos simplesmente de uma questão administrativa ou remuneratória. Nós estamos falando de uma história de reconhecimento e, acima de tudo, de justiça. Nós estamos falando de homens e mulheres, trabalhadores, que trabalharam para uma construção de todos esses estados, que prestaram serviços políticos justamente durante um período de profunda transformação institucional, quando deixamos de ser território federal e passamos à condição de estado.
23: A análise da admissibilidade pela CCJ é apenas o primeiro passo na Câmara. Agora, a proposta ainda precisa passar por uma comissão especial e pelo plenário em 2 turnos de votação. Como veio do Senado, caso não seja modificada pelos deputados, segue então a promulgação. Da Rádio Câmara de Brasília, Paula Bittar.
16: A falta de profissionais qualificados em pequenos municípios motivou a apresentação de projeto de Emidinho Madeira, do PL de Minas Gerais. A proposta permite, em situações excepcionais, que servidores públicos sejam pagos com recursos de parcerias firmadas com organizações da sociedade civil.
22: O projeto exige que não haja conflito de horários entre as atribuições do cargo público e as atividades desempenhadas no âmbito da parceria. Emidinho Madeira avalia que a proibição atual dificulta a execução de serviços de saúde, educação e assistência em cidades com pouca mão de obra especializada.
16: A formalização e o incentivo à garimpagem artesanal no Médio Jequitinhonha, em Minas Gerais, é o objetivo de projeto de Gilberto Abramo, do Republicanos. A ideia é priorizar os donos de terras e as cooperativas da região na hora de pedir a autorização para garimpar em terrenos pequenos de até 15 hectares.
22: Gilberto Abramo entende que desburocratizar a regularização é essencial para movimentar a economia e tirar trabalhadores da informalidade. Segundo ele, a medida exige respeito às questões ambientais, promovendo a recuperação de terrenos degradados e o uso de técnicas mais sustentáveis.
16: Termina agora o Jornal Câmara dos Deputados, produzido pela Rádio Câmara, com trabalhos técnicos de Wellington Teles e apresentação de Val Monteiro e Luciana Vieira. Uma boa noite para você.
22: A Voz do Brasil volta na segunda-feira. Boa noite e bom fim de semana.
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6: O Ministério da Saúde estará fazendo a abertura da vacinação contra a influenza neste dia 29 de junho para toda a população em geral, acima de 6 meses de idade. Então, considerando que a sazonalidade do vírus da influenza na região sul do Brasil ocorre no outono e inverno, e o Paraná está no período mais crítico para síndromes respiratórias graves, e também considerando um grande aumento do número de internamentos devido à influenza e casos de óbitos também devido à influenza, e sabendo então que a vacinação ainda continua sendo a melhor forma de prevenção dos casos graves e óbitos para a influenza, o Ministério da Saúde então estará fazendo essa abertura para toda a população em geral. Lembrando ainda que a vacinação ainda é prioritária para os grupos de gestantes, idosos, menores, crianças de 6 meses a menores de 6 anos, que essa é uma faixa, é um grupo que tem maior risco de adoecimento e de gravidade, né, dos sintomas. Então essa vacinação ainda continua para esse grupo, né? É importante que eles venham ainda procurar a vacina, fazer a sua dose. Também as pessoas com doenças crônicas, né, que também tem um grande risco de agravamento da doença, que procurem ainda a unidade para fazer a sua dose. Porém, então, foi aberto para toda a população. Então, quem tiver vontade de tomar a vacina da influenza, procura aqui a unidade de saúde do centro de saúde, no posto de saúde do Alto Alegre e no posto do Bom Jesus, trazendo junto a carteirinha de vacinação e o cadastro, um documento pessoal, para estar recebendo a sua dose, né? É importante, sabemos que o único meio mais eficaz de estar prevenindo essa doença é a vacina, né? Não temos outras formas mais importantes de prevenção do que a vacina. Então, se a gente tem essa oportunidade, então venham receber sua dose, venham fazer a vacina, e para ficar imune e tentarmos proteger um pouco mais dessa doença na nossa população.
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9: E aí, minha gente bonita, minha gente querida, tudo bem com vocês? Tudo certinho? Eu sou Vanessa Cairone, chegando mais uma vez pelas ondas do seu rádio para trazer aquele programa gostoso demais que só eu e você, você e eu, pode curtir aí juntinhos. Que tal, hein? Está no ar o Sertanejo Bom Demais e a gente começa ao som de Jorge Mateus.
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0: sabe, Thiago?
1: Valeu, Jair Novaes!
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0: aqui ouvimos Henrique e Juliano, Ligação Covarde, Zé Ricardo e Thiago, Sinal Disfarçado, também Luiz e Maurílio, Pode Sumir, Jorge e Matheus, Ranking, abrindo o programa de hoje que volta já já, depois do break.
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3: O Ministério da Saúde estará fazendo a abertura da vacinação contra a influenza neste dia 29 de junho para toda a população em geral, acima de 6 meses de idade. Então, considerando que a sazonalidade do vírus da influenza na região sul do Brasil ocorre no outono e inverno e o Paraná está no período mais crítico para síndromes respiratórias graves, e também considerando um grande aumento no número de internamentos devido à influenza e casos de óbitos também devido à influenza, e sabendo então que a vacinação ainda continua sendo a melhor forma de prevenção dos casos graves e óbitos para a influenza, o Ministério da Saúde então estará fazendo essa abertura para toda a população em geral. Lembrando ainda que a vacinação ainda é prioritária para os grupos de gestantes, idosos, menores, crianças de 6 meses a menores de 6 anos, que essa é uma faixa, é um grupo que tem maior risco de adoecimento e de gravidade, né, dos sintomas. Então essa vacinação ainda continua para esse grupo, né? É importante que eles venham ainda procurar a vacina, fazer a sua dose. Também as pessoas com doenças crônicas, né, que também tem um grande risco de agravamento da doença, que procurem ainda a unidade para fazer a sua dose. Porém, então, foi aberto para toda a população. Então, quem tiver vontade de tomar a vacina da influenza, procura aqui a unidade de saúde no centro de saúde, no posto de saúde do Alto Alegre e no posto do Bom Jesus, trazendo junto a carteirinha de vacinação e o cadastro, um documento pessoal, para estar recebendo a sua dose, né? É importante, sabemos que o único meio mais eficaz de estar prevenindo essa doença é a vacina, né? Não temos outras formas mais importantes de prevenção do que a vacina. Então, se a gente tem essa oportunidade, então venham receber sua dose, venham fazer a vacina, e para ficar imune e tentarmos proteger um pouco mais dessa doença nossa população.
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0: De volta e no Sertanejo bom demais, agora você ouve Marília Mendonça.
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0: demais.
1: E aqui comigo você curtiu Breno e Caio César, Londres, Kleber e Cauã Bobão, Alma Serrana pra dançar vaneira e também o som de Marília Mendonça, Vira Homem. E você, fica ligadinho na programação que o Sertanejo Bom Demais volta já já.
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1: No Sertanejo Bom Demais, agora tem Zé Neto e Cristiano.
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6: Se você não cuida, ó, cuidado, viu?

0: demais.
1: E no Sertanejo Bom Demais, você curtiu o som de Yasmin Imprevisível, André e Matheus pra dizer adeus, também Zé Felipe, Gustavo Lima e Leonardo, eu juro, e o som de Zeneto e Cristiano, banda cover. E não sai daí, hein? Tá na hora daquela pausa e já já tem muito mais.
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1: De volta e agora você ouve Wesley Safadão.
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0: E fechando essa primeira hora, vem Bruno e Barreto, Nível de Largado, também Bruninho e Davi, Se Namorar Fosse Bom, Eduardo Costa, Ainda Tô Aí, Wesley Safadão, Esfriou Demais. E a nossa programação continua depois do break. O Sertanejo Bom Demais volta já.
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2: O Ministério da Saúde estará fazendo a abertura da vacinação contra a influenza neste dia 29 de junho para toda a população em geral, acima de 6 meses de idade. Então, considerando que a sazonalidade do vírus da influenza na região sul do Brasil ocorre no outono e inverno, e o Paraná está no período mais crítico para síndromes respiratórias graves, e também considerando um grande aumento do número de internamentos devido à influenza e casos de óbitos também devido à influenza, e sabendo então que a vacinação ainda continua sendo a melhor forma de prevenção dos casos graves e óbitos para a influenza, o Ministério da Saúde então estará fazendo essa abertura para toda a população em geral. Lembrando ainda que a vacinação ainda é prioritária para os grupos de gestantes, idosos, menores, crianças de 6 meses a menores de 6 anos, que essa é uma faixa, é um grupo que tem maior risco de adoecimento e de gravidade, né, dos sintomas. Então essa vacinação ainda continua para esse grupo, né? É importante que eles venham ainda procurar a vacina, fazer a sua dose. Também as pessoas com doenças crônicas, né, que também tem um grande risco de agravamento da doença, que procurem ainda a unidade para fazer a sua dose. Porém, então, foi aberto para toda a população. Então, quem tiver vontade de tomar a vacina da influenza, procura aqui a unidade de saúde do centro de saúde, no posto de saúde do Alto Alegre e no posto do Bom Jesus, trazendo junto a carteirinha de vacinação e o cadastro, um documento pessoal, para estar recebendo a sua dose, né? É importante, sabemos que o único meio mais eficaz de estar prevenindo essa doença é a vacina, né? Não temos outras formas mais importantes de prevenção do que a vacina. Então, se a gente tem essa oportunidade, então venham receber sua dose, venham fazer a vacina, e para ficar imune e tentarmos proteger um pouco mais dessa doença na nossa população.

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5: E agora, abrindo a nossa segunda hora, eu, Vanessa Cairone, trago pra você Marcos e Belucci.
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1: E juntos curtimos da Ilara, Termina Mas Não Trai, Cássio e Marcos, Tome Amor, Anthony e Gabriel, Seu Padre, Bruno e Marrone, Como Eu Te Amo, e também o som de Marcos e Belucci com Gaabi, Certo ou Duvidoso. A nossa segunda hora já começou, hein? E depois do break tem muito mais, não sai daí.
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3: De volta e no Sertanejo Bom Demais, agora tem Michel Teló.
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0: demais.
1: E por aqui você curtiu Luana Prado, Viva Voz, Carlos e Jader, Festa na Piscina, Simone Simaria Moreco e também o som de Michel Teló. Quem falou? Mentiu. E olha, gente, fica ligadinho, não sai daí não. Eu volto daqui a pouco trazendo muito mais músicas pra você.
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4: No Sertanejo bom demais, agora você ouve Guilherme Benuto.
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1: E aqui comigo você ouviu Gustavo Lima, A Gente Fez Amor, César e Paulinho, I Love You Baby, Paula Matos e Dilcinho, Boa Sorte, também o som de Guilherme Benuto, com Israel e Rodolfo, Declaração pro Bar. E a minha declaração é pra você, é por isso que o break é rapidinho, eu volto já já trazendo muito mais.
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1: De volta com o Sertanejo Bom Demais. E agora tem Hugo e Guilherme. 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
1: E fechando essa programação gostosa do Sertanejo Bom Demais, você ouviu Gustavo Mioto com ou sem mim, César Menotti Fabiano, Se o Rei Mandar, Nayara Azevedo e Dilcinho Manda Áudio, e também o som de Hugo e Guilherme, Baba Dias. Eu sou Vanessa Cairone e este foi o Sertanejo Bom Demais. Beijo no coração, gente. Tchau, tchau. Fui.
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1: Neste momento, a temperatura é de 19 graus.
2: 5 e 12.
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0: 5:25.
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2: O Ministério da Saúde estará fazendo a abertura da vacinação contra a influenza neste dia 29 de junho para toda a população em geral, acima de 6 meses de idade. Então, considerando que a sazonalidade do vírus da influenza na região sul do Brasil ocorre no outono e inverno e o Paraná está no período mais crítico para síndromes respiratórias graves, e também considerando um grande aumento no número de internamentos devido à influenza e casos de óbitos também devido à influenza, e sabendo então que a vacinação ainda continua sendo a melhor forma de prevenção dos casos graves e óbitos para a influenza, o Ministério da Saúde então estará fazendo essa abertura para toda a população em geral. Lembrando ainda que a vacinação ainda é prioritária para os grupos de gestantes, idosos, menores, crianças de 6 meses a menores de 6 anos, que essa é uma faixa, é um grupo que tem maior risco de adoecimento e de gravidade, né, dos sintomas. Então essa vacinação ainda continua para esse grupo, né? É importante que eles venham ainda procurar a vacina, fazer a sua dose. Também as pessoas com doenças crônicas, né, que também tem um grande risco de agravamento da doença, que procurem ainda a unidade para fazer a sua dose. Porém, então, foi aberto para toda a população. Então, quem tiver vontade de tomar a vacina da influenza, procura aqui a unidade de saúde no centro de saúde, no posto de saúde do Alto Alegre e no posto do Bom Jesus, trazendo junto a carteirinha de vacinação e o cadastro, um documento pessoal, para estar recebendo a sua dose, né? É importante, sabemos que o único meio mais eficaz de estar prevenindo essa doença é a vacina, né? Não temos outras formas mais importantes de prevenção do que a vacina. Então, se a gente tem essa oportunidade, então venham receber sua dose, venham fazer a vacina, e para ficar imune e tentarmos proteger um pouco mais dessa doença na nossa população.
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0: 5:59.
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1: Bom dia, queridos irmãos e irmãs. Eu quero desejar a paz. Então, para começar esse dia, que a paz do Senhor esteja com você. E acredite, essa paz vem na medida em que você se abandona nas mãos de Deus. Vamos nos entregar? Começar bem esta quinta-feira. Em nome do Pai, do Filho e do Espírito Santo. Amém. Senhor Deus da vida, no início desta manhã venho pedir Tua força e Teu poder. Dá-me no dia de hoje segurança no Teu amor e a certeza de que estás comigo, Senhor. Peço-te ajuda e proteção para o dia que começa, porque necessito de Tua assistência e de Tua misericórdia. Tira de mim o medo que me invade, a dúvida que me perturba. Manda Teu Espírito Santo, Senhor, para situações em que me encontro abatido, inseguro, que eu possa, Senhor, perceber a Tua grandeza e a Tua presença em todo o meu viver. Senhor, que a Tua presença, minuto a minuto, hora a hora, dia após dia, faça ecoar em mim a certeza: Deus está comigo. Deus não me abandona. Deus me fortalece. Senhor, que nas tribulações de hoje eu as vença com Tua graça. Que nas angústias de hoje eu as supere com Tua bênção. Senhor, ajuda-me a seguir-te sem vacilar, sem olhar para trás. Entrego este dia, Senhor, nas Tuas mãos. Livra-me de todo mal, que eu possa estar conduzindo a minha vida de tal forma, com discernimento e clareza, que nada me tire do bom caminho. Acompanha-me, Senhor. Fica comigo, Senhor. Abençoa-me, Senhor, neste dia, na certeza de que Deus está contigo. Tenha um santo dia. Amém.
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Olha aí, são 6 horas com 6 minutos. Alô, meus amigos, alô, minhas amigas da cidade do interior, muito bom dia. E nós estamos chegando para mais um programa Bom.

Hoje é quinta-feira, gente. Hoje é dia 15 de outubro de 2026. Eu sou Marcondes Júnior e fico junto com vocês até as 8 da manhã, sendo da partir agora até as 7. Música Raiz e Modão Sertanejo, das 7 às 7h10, horário eleitoral obrigatório. Aí depois, nós continuamos o programa até as 7h30, das 7h30 em diante, nós temos entrevista do dia, hoje com o professor e secretário municipal de esportes, Alder Ragadari, aqui no programa. Olha, a partir de agora até as 8 da manhã, inicia aqui na Interativa FM, a verdadeira festa do rádio. É o melhor da música sertaneja pra você. E eu quero dizer pra você que aqui nesse horário, até a tristeza pula de alegria. Olha, que desfilarão a partir de agora os maiores nomes da música sertaneja e você é meu convidado pra ficar junto comigo. Mas antes vamos fazer aquilo que fazemos todos os dias, o qual eu faço com o maior prazer do mundo, com a maior alegria, mesmo sendo às vezes repetitivo, mas Deus sabe que a intenção não é essa. A intenção é somente agradecer a cada manhã pelo sopro de vida que recebemos, para termos mais um dia no ciclo da vida aqui na Terra, para tentar fazer e dar o melhor de nós, deixar um legado legal para os nossos filhos, para os amigos, para ser lembrado como alguém que fez alguma coisa. Eu quero, nesse momento, pedir a Deus que abençoe cada um de nós. Pede a Deus que abençoe esta empresa, Rádio Interativa FM, nossas famílias, família do diretor dessa emissora, o qual tem uma visão empreendedora e procura trazer mais gente para crescer e fazer da Interativa o melhor meio de comunicação, para levar alegria, informação, entretenimento e a prestação de serviço. Por esse motivo que todas as manhãs eu chego aqui com alegria, por saber que Deus me premiou mais uma vez, me dando mais um dia. Eu tenho tantos planos para hoje, e muitos tinham planos que não vão poder cumprir, não vão poder realizar sonhos, deixando tudo para trás, deixando tristeza, mas quem está deixando um legado para ser lembrado pelos tempos afora. Esse é o grande objetivo do ser humano nessa passagem aqui para a Terra, já que aqui nós somos apenas visitantes. Viemos para cá para evoluir, para quem sabe mais tarde virar um ser de luz. Eu quero pedir a Deus proteção à minha língua, para que eu não cometa nenhuma maledicência, não faça nenhum comentário maldoso que venha a prejudicar ou destruir alguém. Pedir a Deus que abençoe nosso dia, nos dê sabedoria para fazer o melhor ao nosso semelhante. Esse é o grande objetivo. É ser útil a outra pessoa. Não é estar aqui somente para fazer peso na terra, mas sim para fazer diferença. Por isso que nós somos a semelhança de Deus. Muitos esquecem disso, mas nós não podemos esquecer. E é por isso que eu digo todas as manhãs: obrigado, Deus, por mais um dia.
Agora são 6:11. Agora sim. Agora sim. Vamos abrir as porteiras e tudo aqui. E vou trazer somente alegria pra dentro da emissora, pra dentro da sua casa. Né? Vamos ver na quinta-feira? Vai ser quinta-feira fantástica, abençoada. Olha, chegando Mato Grosso de Matias. Eu e a Madrugada, com a participação de Bruno Marrone. Depois de Alan Ladim, 2 graus. E a Deira Alexandre, Deus me livre. Bom dia. Bom dia, capitão.

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2: Neste momento, a temperatura é de 18 graus.
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11: Ali são 6 horas, às 6 horas com 25 minutos, 6:25. 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Olha, 18 da manhã. Vai rolar muito aqui no programa Bom Dia Capitão. Nós temos horário eleitoral daqui a pouquinho, às 7 horas. Aí, 7:30 tem entrevista do Dia Cressol, né? Tudo isso Mas por enquanto é sucessão sertanejo. É música raiz, é modão sertanejo. E quem tá chegando é Bruno Marrone. Vê se toma juízo. Chitãozinho Choró, Voltei pro Mato. E Zé Menor de Fabiano, Leão do Mato. Bom dia.

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4: Olha aí, são 6 horas com 40 minutos, 6:40. É o Bom Dia Capitão, esse encontro gostoso dos dias de segunda a sexta-feira, aqui na Interativa FM. E você pode participar do programa, porque é fácil, é só mandar sua mensagem de texto para o nosso WhatsApp 45 998291769. Um abraço forte, pessoal, tá ligado com a gente, curtindo o melhor da música sertaneja, música raiz, aí nos bairros Jardim Santa Rita, Santa Mônica, Santa Maria, Santa Felicidade e Santa Clara. Meus amigos e amigas também do Jardim Primavera, Jardim Padovani, Gleba São Gabriel e Campo da Baixada. Meus amigos e amigas também da Cidade Alta e Cidade Baixa. Valeu, gente, um grande abraço, muito obrigado pela companhia. 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Valeu, gente!
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2: O Ministério da Saúde estará fazendo a abertura da vacinação contra a influenza neste dia 29 de junho para toda a população em geral, acima de 6 meses de idade. Então, considerando que a sazonalidade do vírus da influenza na região sul do Brasil ocorre no outono e inverno e o Paraná está no período mais crítico para síndromes respiratórias graves, e também considerando um grande aumento do número

0: de internamentos devido à influenza e casos de óbitos também devido à influenza. E sabendo então que a vacinação ainda continua sendo a melhor forma de prevenção dos casos graves e óbitos para a influenza, o Ministério da Saúde então estará fazendo essa abertura para toda a população em geral. Lembrando ainda que a vacinação ainda é prioritária para os grupos de gestantes, idosos, menores, crianças de 6 meses a menores de 6 anos, que essa é uma faixa, é um grupo que tem maior risco de adoecimento e de gravidade, né, dos sintomas. Então, essa vacinação ainda continua para esse grupo, né? É importante que eles venham ainda procurar a vacina, fazer a sua dose. Também as pessoas com doenças crônicas, né, que também tem um grande risco de agravamento da doença, que procurem ainda a unidade para fazer a sua dose. Porém, então, foi aberto para toda a população. Então, quem tiver vontade de tomar a vacina da influenza, procura aqui a unidade de saúde do centro de saúde, no posto de saúde do Alto Alegre e no posto do Bom Jesus, trazendo junto a carteirinha de vacinação e o cadastro, um documento pessoal, para estar recebendo a sua dose, né? É importante, sabemos que o único meio mais eficaz de estar prevenindo essa doença é a vacina, né? Não temos outras formas mais importantes de prevenção do que a vacina. Então, se a gente tem essa oportunidade, então venham receber a sua dose, venham fazer a vacina e para ficar imune e tentarmos proteger um pouco mais dessa doença na nossa população.
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6: Olha aí, são 6 horas com 57 minutos, 6:57. Hoje é o seguinte, vou dar aquele timezinho, vem o horário eleitoral obrigatório, eu volto depois às 7:10 para ficarmos juntos até às 7:30. Às 7:30 tem entrevista do Dia Crisol com o professor e secretário de esportes, Alter Ragadali, aqui ao vivo na Interativa FM. E lembrando que amanhã também no Entre o Dia e o Sol, quem estará comigo é o subtenente, Chicão, né? Seu Francisco vai estar junto com a gente aqui amanhã, batendo papo, contando muita história legal, tá bom? Então, se quiser dar um timezinho, eu volto daqui a pouquinho. Não sai daí, tá?

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6: Olha aí, são 7h, são 7h16, 7h16. E estamos de volta aqui no Bom Dia, Capitão. 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

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Alô, meus amigos e amigas. Aí da linha Vista Alegre, Três Passos de Atormen, Alto Caçula, linha Hortelã, Boa Esperança, Barra Grande, Princesa Isabel, Bemvilacqua, linha Santo Antônio, São Sebastião, São Paulo, São Luís, bom dia São José, bom dia Bom Jesus, bom dia Alto Alegre do Iguaçu. Ó, valeu gente, brigadão mesmo pela companhia. Olha, tá chegando Humberto e Ronaldo, Canto, Bebo e Choro. Alexandre Samuel, Vida de Peão e César e Paulinho, Eu e Meu Pai. Bom dia.

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3: Neste momento, a temperatura é de 19 graus.
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Olha, são 7h34, 7h34. Olha, daqui a pouquinho, né, que já estará chegando aqui o professor Alder Ragadalli, secretário de Esporte do município. Aliás, hoje é dia do professor, né? Então, um grande abraço a todos os professores, todos os mestres, né? Que, afinal de contas, o professor é início de qualquer profissão. No dia médio não tivesse professor. Lá no passado, né? Todo mundo esteve na escola, todo mundo estudou, todo mundo lembra quem foi o primeiro professor, né? O mais bonzinho, o mais ruinzinho, lembra de tudo. Já. O aluno não esquece, nós não esquece não, né? Então tá, então um grande abraço aos professores, parabéns pelo seu dia. Então, daqui a pouquinho estarei conversando com o Alder Ragadalli, secretário de Esporte de Capitão. Mas agora tem Henrique Renner, essa tal liberdade. Renan Limões, o cowboy vai te pegar. Bom dia.

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0: Agora são 7h46, 7h46, é o Bom Dia, Capitão, agora com entrevista de Cressol. E eu estou recebendo o professor Aldo Regadali, secretário municipal de esportes. Aliás, aproveitando o Aldo aqui, já parabenizar todos os professores pelo dia de hoje, né? Eu falei há pouco com relação a isso, que todo mundo teve um professor na vida um dia. Não tem. A não ser o que nunca foi para a escola, né? Mas se foi, eu lembro da primeira professora, primeiro professor, do mais bonzinho, mais ruinzinho, né? Que tem aquele bonzinho, tem aquele ruinzinho também, né? O ruinzinho que eu digo, sim, aquele mais... mais severo, né? Que não dá muita moleza, não. Mas, na verdade, é o seguinte, eu tive bons professores que eram bravos. Com eles, eu mais aprendi com eles do que com os bonzinhos. Vocês dão muita moleza, viu? Aquele pau ferro, não, que estuda, né? Alter, obrigado por ter vindo mais uma vez conversar com a gente e bom dia.
1: Bom dia, Marcondes, bom dia a todos os ouvintes da Rádio Interativa.
0: Te peguei na corrida hoje.
1: É, correria.
0: Faz parte, né?
1: Com certeza.
0: O Alter é o seguinte, o que nós temos hoje no Departamento de Esportes? O que tem que estar rolando lá?
1: Estamos agora aproximando já das retas finais da Copa Capitão. Já conhecemos 4 na categoria livre, prata. Tivemos grandes jogos no final de semana passada.
0: E futsal.
1: Conhecemos já os 4 equipes que subirão para a Série Ouro. No ano, sim, que vem jogarão a Série Ouro. Esse final de semana tem a última rodada, amanhã, sexta-feira, do Master 40+.
0: Sim.
1: E temos domingo as semifinais do feminino e do sênior, do cinquentinha. E também, sim, outra semana não teremos, devido ao segundo turno das eleições.
0: Sim.
1: Depois já temos as semifinais da Ouro, da Prata e os playoffs decisivos para ver quem vai para a Série Bronze também ano que vem. Então, esse ano, no passado, nós iniciamos com 24 equipes.
0: Sim.
1: 12 foram para Série Prata e esse ano aumentou consideravelmente mais 6 equipes. Então, totalizando, sim, 30 equipes na categoria livre, Prata e Ouro. E junto com os dirigentes, a gente decidiu ter para fomentar ainda mais, para integrar mais, dar um equilíbrio à Série Bronze.
0: Sim.
1: Então, nós temos ficará com 12 equipes da Série Ouro, 10 equipes a Série Prata e 8 equipes a Série Bronze. Lembrando que a Série Bronze pode, as equipes que participam, que entram novas, entram na Série Bronze. Então, a expectativa de mais equipes ainda, né? Está indo nos horários, está indo, o pessoal está já procurando para participar ano que vem.
0: Sobe quantos e cai quantos?
1: Então, na Série Ouro caiu 3.
0: Sim.
1: E subiu 4 da Prata, né? Pra ficar 12 equipes também.
0: Sim.
1: E na Série Prata era 19, vai ficar 10 e as outras vão pra Série Bronze.
0: Já caiu Bronze. Queria que pra formar a Bronze cai 9, então.
1: Isso, ficou 8 equipes na Bronze.
0: Sim. E a expectativa é ter quantos na Bronze?
1: Expectativa de ter 10 ou 12 também na Bronze, né? Vale ressaltar, a Escolinha sempre faz time, então a Escolinha tem um time na Ouro, na Prata.
0: Sim.
1: E com certeza os novos atletas aí de 14, 15, 16 anos é uma forma de a gente fomentar, a gente colocar eles, farão um time também. Aquelas pessoas que não jogam, às vezes, né? Que só, sim, jogam horário, tendo a Bronze é mais fácil, né? Então é pra ter um equilíbrio, um nível a Ouro, um nível técnico maior, a Prata um pouco menos, e a Bronze é um trabalho mais integrativo ali, né? Para integrar nossos atletas mesmo.
0: Qual é o critério para formar essas 3 categorias?
1: Então, daí temos os vínculos, né? Que,
0: sim,
1: cada equipe pode mexer no máximo 4 atletas, de prata para prata, ouro para ouro,
0: sim,
1: e mais as transações livres, que atletas que não jogaram. Então,
0: sim,
1: os vínculos tem que manter com algumas transações permitidas dentro do regulamento.
0: Eu lembro que uma vez tinha uma relação, os selecionáveis, né? Que se distribuíam dentro das categorias. Existe isso ainda?
1: Não, hoje temos pro futebol de campo, né? Futsal não temos mais.
0: Sim.
1: Mas já é uma conversa, o nível ficou muito... está muito... tem uma certa disparidade em algumas,
0: sim,
1: equipes. Então, por isso que foi criado a prata e por isso que vai ser criada a bronze. Então, na Copa Capitão, especificamente, nós temos atletas de fora, um atleta, né?
0: Sim.
1: Então, a ideia é aumentar na Série Ouro, na Prata apenas um e na Série Bronze nenhum. E também em outros campeonatos, como Jogos Abertos, a gente tenta viabilizar também essa lista e vai tentar provavelmente para os próximos campeonatos para poder também manter esse equilíbrio, né, das equipes.
0: Para os Jogos Abertos, se mantém uma seleção?
1: Nos Jogos Abertos, né? Provavelmente esse ano nós faremos nível de seleção, né? Ainda não temos definição, ano passado nós não tivemos, né? Nos outros anos anteriores, né? Porque o nível está bem equilibrado, mas agora, sim, deu bastante atletas, bastante equipes
0: trouxeram mais também
1: atletas também com vínculos aqui com título, com, eles, né? Então há a possibilidade de a gente voltar a ter nível de seleção, né? Para ter esse equilíbrio novamente.
0: Que geralmente o município tem uma seleção que representa a cidade, né?
1: Com certeza. Então, o nível de seleção para esses jogos aí não é nem se basear em representatividade, mas sim para ter um equilíbrio, né?
0: Sim.
1: Às vezes o atleta não representa, mas tem um nível técnico bom. Então, o objetivo
0: vai
1: é esse.
0: Seleção.
1: Isso. O objetivo da secretaria sempre é integrar e ter esse equilíbrio, né? Oportunizar para todas as pessoas de igualdade para jogar.
0: E as escolinhas, então?
1: Escolinhas também. Estamos com mais de 1000 atletas nas escolinhas. Temos ginástica, ritmo, recreação, futebol, futsal, handebol, vôlei, karatê.
0: Sim.
1: Todas estão movimentadas. Iniciará agora o Intercomunidades de Futsal das categorias de base. Campeonato de futebol de campo suíço, né? Categorias de base. Estamos jogando futsal, categorias de base de 9 a 15 anos. Estamos na última rodada, agora jogamos contra o Rio Grande do Oeste, com a possibilidade de todas as categorias classificarem para as semifinais.
0: Sim.
1: Temos o voleibol, que jogará o campeonato agora também em Santa Teresa. Então, diversas competições. O handebol teve campeonato, jogou paranaense, da categoria sub 12, 14. Vai ter também o mini handebol. Então, além dos campeonatos fora das escolinhas, a Copa Aurinegra de futebol, capitão também bem cotado para classificar do 9 ao 15 anos. Participamos dos jogos abertos jogos da juventude, tanto adulto como as categorias de base, até com representatividade na fase macro, né? Nós tínhamos classificações. Então, diversas competições a nível regionais, a nível paranaense e também aqui as nossas competições internas.
0: Agora, tem a Associação de Handball. Como é que é o vínculo da associação com a secretaria?
1: Então, nós estamos fazendo esse trabalho agora de fomentar as associações, de criar mais associações. Hoje nós temos o handebol, que tem associação desde 2018, parabenizar a iniciativa das meninas do handebol.
0: Sim.
1: Estão uma associação bem proativa, bem unida aí. Conseguimos o Pro Esporte para elas, então o recurso que veio do governo do estado, através da associação, elas que
0: vão gerir o dinheiro.
1: Né? Então, R$150 mil, onde hoje elas têm uma professora a mais, além da nossa professora que faz um trabalho social, a Daiane, que ela é concursada. Nós conseguimos com esse dinheiro contratar mais uma professora que está trabalhando nas escolas.
0: Sim.
1: Então, além disso, então, com certeza isso a médio e longo prazo dará um resultado muito positivo, além de material esportivo, transportes. Sim. Então, além das ações que o handebol faz aí para arrecadar dinheiro.
0: Já vem as categorias de base aí, então, subindo aí.
1: Oi?
0: Do handebol já começa lá embaixo, a categoria
1: começa
0: de base.
1: Começa lá embaixo, exatamente, e começa tudo da escola.
0: Sim.
1: Devido a nós temos muita escola integral, hoje cada vez mais escolas integrais.
0: Sim.
1: Então, vai ser trabalhado da escola. E também o futsal, que teve associação ano passado, em agosto. Então já está com um ano de associação. Alguns projetos precisam ter 2 anos de CNPJ. Também o município apoia, está jogando a série bronze. Também a iniciativa privada, junto com a iniciativa pública, para poder alcançar voos maiores. Então o nosso trabalho é social, né? A secretaria ela pode apoiar, mas também são diversas modalidades. Então a iniciativa de ter uma associação para buscar recursos e também conseguir, nós temos as copas, a gente repassa para eles quem tem associação, então tudo ajuda. Então a associação, a administração, tudo isso com certeza apoia e acaba desonerando o município em algumas situações e acaba agregando. Então o objetivo é essa, a ginástica também tem associação, foi feito alguns projetos também, não tinha ainda associação, o prazo hábil para projetos, então nós fizemos através da CNPJ da prefeitura. Temos 2 projetos aprovados, um da prefeitura do futsal e um da associação do handebol. Então, também o jiu-jitsu tem associação também, então o caminho é esse. As equipes de rendimento, as equipes fazerem associações, o município poder apoiar. O handebol também ele tem utilidade pública, que isso também é muito importante.
0: Né?
1: Ele conseguiu, através das ações, através da... Então, a secretaria, juntamente com as associações, com certeza agrega mais.
0: Nós estamos há 2 meses e meio do final do ano. Vai ter campeonato final de campo ainda?
1: Vai. Esse ano, provavelmente não, né? O nosso calendário está bem extensivo. Nós temos esse final
0: tá
1: de semana.
0: Apertadinho já, né?
1: Isso. Esse final de semana nós temos o Anco Rosa, que a secretaria apoia. Quem promove é o grupo Anco Rosa, mas a Secretaria de Esporte, Secretaria de Saúde, Secretaria de Assistência Social, dando apoio.
0: Mas então, é a caminhada.
1: É a caminhada e corrida, né?
0: Sim, quem pode correr, corre, né?
1: Isso, para conscientizar as pessoas a importância da atividade física, de ter um, então, não só o dia de sábado, mas para elas continuarem, né? No passado nós tivemos um alcance muito grande na corrida também, tivemos a corrida da MOP aqui, que foi, fomentou muito, bastante participantes, mais de 400 participantes, a corrida do Arco Rosa, e isso criou-se mais um hábito saudável nas pessoas, fazer atividade física.
0: Tem
1: a
0: melhor qualidade de vida, né?
1: Com certeza. Então, a corrida também está, o pedal, tivemos um pedal esses dias, fizemos um pedal com mais de 150 participantes. Então, não é só futebol, não é só futsal, seguimos fomentando todas as modalidades.
0: Né?
1: Com certeza. Também teremos domingo a primeira Olimpíadas da MOP, que também terá o vôlei 60+, câmbio, nós teremos representatividade do município, né? E também a Olimpíadas de Atletismo, então que terá as categorias de base, até 14 anos, feminino e masculino, adulto e também até 17 anos. Então, desde os 12 anos até os 60, estaremos tendo representatividade lá na cidade de Medianeira, no domingo de manhã. Também um campeonato, uma iniciativa muito importante dos secretários, dos municípios, juntamente com a MOP e também o Pro Esporte, né, que esse recurso foi lá onde eles vão ganhar camiseta, boné.
0: Sim.
1: Então, seguimos aí fomentando todas as modalidades, corrida, pedal, vôlei, futsal, as artes marciais, sempre também tendo representatividade, como o Capitão Fight, que temos aqui também, que é um sucesso.
0: Sim.
1: Então, diversos eventos para diversas faixas etárias e diversas modalidades.
0: Alto, se foi o tempo. É meia hora, o senhor atrasou. Mas, de qualquer maneira, muito obrigado por ter vindo. Eu gosto de conversar contigo, porque tem muita coisa para fazer de conversar. E esporte é uma das grandes paixões minha, é o esporte. Então eu faço questão de convidá-lo sempre para estar com a gente. E quero tê-lo mais vezes para conversar, ter mais tempo para ter papo sobre esporte. Então muito obrigado por ter vindo e tenha um bom dia.
1: Obrigado, Marcondes, mais uma vez. Sempre é bom. Eu vejo, sinto que você gosta do esporte. Então quando duas pessoas, ó, tempo extrapolou.
0: Que gosta.
1: Gosta do esporte, passa voando. Esqueci da bocha. Nós estamos também tendo
0: o
1: campeonato municipal de bocha, tudo simultaneamente, essas atividades. O campeonato municipal de bocha, temos o Agita Interior, que também é no final do ano que nós vamos fazer. O Ginástica Ritma, o festival. Então são diversas, que o tempo foi curto, então, mas com certeza o convite, se tiver convite, viemos
0: já
1: mais,
0: tá convidado,
1: mais vezes para poder falar sobre as demandas que terá a Secretaria e o que teve.
0: Valeu, grande abraço então. Vou ter o Aldo mais vezes, com certeza, que ficou muita coisa para trás aqui, que a gente não começou. 7h59 agora. Eu volto amanhã, às 6 horas com o Bom Dia Capitão, e às 7h30 com a entrevista do Dia Cressol, com outro convidado, com outros assuntos, mas sempre de interesse. Amanhã está aqui o subtenente Francisco. Ele foi comandante do destacamento de capitão por muitos anos e vai estar conversando com a gente amanhã, às 7h30. Grande abraço, então. Até mais, Walter. Valeu, gente. Um grande abraço. Fique com Deus. Tchau, tchau.
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população em geral acima de 6 meses de idade. Então, considerando que a sazonalidade do vírus influenza na região sul do Brasil ocorre no outono e inverno, e o Paraná está no período mais crítico para síndromes respiratórias graves, e também considerando um grande aumento no número de internamentos devido à influenza e casos de óbitos também devido à influenza, e sabendo então que a vacinação ainda continua sendo a melhor forma de prevenção dos casos graves e óbitos para a influenza, o Ministério da Saúde então estará fazendo essa abertura para toda a população em geral. Lembrando ainda que a vacinação ainda é prioritária para os grupos de gestantes, idosos, menores, crianças de 6 meses a menores de 6 anos, que essa é uma faixa, é um grupo que tem maior risco de adoecimento e de gravidade, né, dos sintomas. Então, essa vacinação ainda continua para esse grupo, né? É importante que eles venham ainda procurar a vacina, fazer a sua dose. Também as pessoas com doenças crônicas, né, que também têm um grande risco de agravamento da doença, que procurem ainda a unidade para fazer a sua dose. Porém, então, foi aberto para toda a população. Então, quem tiver vontade de tomar a vacina da influenza, procura aqui a unidade de saúde do centro de saúde, no posto de saúde do Alto Alegre e no posto do Bom Jesus, trazendo junto a carteirinha de vacinação e o cadastro, um documento pessoal, para estar recebendo a sua dose, né? É importante, sabemos que o único meio mais eficaz de estar prevenindo essa doença é a vacina, né? Não temos outras formas mais importantes de prevenção do que a vacina. Então, se a gente tem essa oportunidade, então venham receber sua dose, venham fazer a vacina, e para ficar imune e tentarmos proteger um pouco mais dessa doença na nossa população.

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6: Áries.
7: Sol e Júpiter fortalecem o contato com pessoas queridas logo cedo e colocam os relacionamentos em destaque. Há sinal de bom humor e diversão com os amigos mais tarde. O astral é perfeito para fazer contatos com pessoas de fora. Tarefas e projetos feitos em equipe contam com as melhores vibes. Junte as forças com os colegas para finalizar tudo rapidinho. E no amor, dê uma chance a alguém que mora longe se está só. A vida 2 ganha romantismo e mais estabilidade. Números da sorte de hoje: 50, 60 e 33. E a cor para o dia de hoje: lilás.
8: Touro.
7: Com Sol e Júpiter favorecendo o serviço, coloque as mãos na massa logo cedo. Home office ou serviços para o lar contam com as melhores energias. O astral é favorável para fazer.

0: Ajustes em casa e resolver alguns assuntos que estavam pendentes. Aproveite para encerrar ciclos antes de se resolverem coisas novas. À noite você terá mais determinação para abandonar o mau hábito ou fazer mudanças importantes no estilo de vida. E no amor, o desejo promete apimentar os momentos de intimidade, além de movimentar as coisas na conquista. Números da sorte de hoje: 5, 59, 41. E a cor para o dia de hoje, preto.
1: Gêmeos.
0: Com as energias de Sol e Júpiter logo cedo, a sorte tem tudo para sorrir para o seu lado e pode se dar bem fazendo uma fezinha. Sua habilidade para lidar com as pessoas está on e será divertido rever quem é importante em sua vida. Aproveite para conhecer gente nova e se divertir à noite. Cooperação ou sociedade segue protegida e pode chegar mais longe se unir forças com os colegas. E no amor, com seu charme dando um show, vai ser difícil passar despercebido em qualquer lugar. Pode esperar muitos fofos com o Love. Números da sorte de hoje: 36, 29 e 11. E a cor para o dia de hoje: rosa.
1: Câncer.
0: Se anda sonhando com a própria casa, Sol e Júpiter enviam ótimas energias logo cedo para dar o primeiro passo. Bom dia para comprar algo para o lar, resolver tarefas pendentes em casa e deixar tudo em ordem. Talvez seja preciso mais esforço da sua parte hoje, mas seu lado responsável vem à tona e vai ajudar você a terminar tarefas chatas e rotineiras sem perder a concentração. E no amor, talvez os assuntos do coração fiquem em segundo plano porque sua atenção se volta para outras coisas. Números da sorte de hoje: 36, 45 e 18. E a cor para o dia de hoje: salmão. 8 horas 25 minutos, 8h25, 20 graus em Capitão. E pra você que tá ligadinho, tá acordando agora, já aumenta o volume do radinho e manda mensagem pra cá no 45998291769. Que nada melhor que começar a quinta-feira com o melhor da música sertaneja. Chegando Léo e Júnior, eu e você.

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2: Neste momento, a temperatura é de 21 graus.
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3: Leão.
5: O astral é perfeito para expandir os seus contatos e convencer as pessoas com as suas ideias. Criatividade e um ótimo papo fazem a diferença em uma reunião com colegas ou clientes. Passeios, ótimas conversas e um astral mais descontraído deixam os momentos de lazer para lá de animados. A sorte está ao seu lado e pode ser uma boa fazer uma fezinha no começo da noite. E no amor, capriche no romantismo e aproveite para movimentar as coisas com quem ama. O seu lado encantador vai deixar muita gente babando e pode se apaixonar à primeira vista. Números da sorte de hoje: 58, 50 e 31. E a cor para o dia de hoje: cinza.
3: Virgem.
5: Pode pintar uma grana que não esperava logo cedo. Sol e Júpiter enviam boas energias para o seu bolso, mas mantenha segredo por enquanto. Os assuntos que envolvam a casa ou os parentes podem exigir parte da sua atenção, mas da melhor maneira possível. Você conta com bom senso e disciplina para finalizar as tarefas de rotina. E no amor, você pode sentir que o namoro e o romance ficam mais parados. Também há sinal de ciúme, mas na medida certa. Números da sorte de hoje: 36, 54 e 27. E a cor para o dia de hoje: azul.
3: Libra.
5: As estrelas favorecem planos para passar, conhecer um lugar novo ou fazer uma viagem rápida para espairecer e se divertir. E com Sol e Júpiter protegendo as amizades, pode fazer contatos e se divertir com o pessoal. É hora de expandir a sua rede de contatos. Tire proveito do seu raciocínio rápido e mostre as suas ideias, porque algumas delas podem virar realidade se tiver a colaboração de colegas ou amigos. E no amor, um flerte pode virar algo a mais, então olhe ao redor e jogue seu charme. Seu jeito descontraído vai deixar o par ainda mais apaixonado. Números da sorte de hoje: 48, 1 e 28. E a cor para o dia de hoje: laranja.
3: Escorpião.
5: Há sinal de ótimas energias para você forrar o bolso. No que depender das estrelas, o dinheiro deve entrar e até pode cair um pix que não esperava à noite. Sol e Júpiter destacam seu lado ambicioso logo cedo e seu esforço tem tudo para ser recompensado. Mas não mostre as suas cartas logo de cara e aproveite para sondar o terreno se está pensando em promoção ou se busca um emprego que pague melhor. E no amor, há sinal de possessividade, mas talvez o romance fique em segundo plano hoje. Números da sorte de hoje: 51, 23 e 33. E a cor para o dia de hoje: verde esmeralda. 8 horas 42 minutos, 8h42. Manda um abraço para minha amiga Juliane, que tá ligadinha lá da cozinha do Antônio de Castroves, fazendo aquele almoço delicioso. E você que tá ligadinho direto do Portal Interativa, já pega o telefone e manda aquela mensagem pra cá no 45998291769. Peça sua música, manda o seu bom dia, foto do café. E aqui a gente vai seguindo com o melhor da música sertaneja, chegando Felipe Falcão. Deixa eu te amar, por favor.

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0: 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Sagitário.
4: O contato com os amigos, especialmente os que estão longe, contam com as ótimas energias de Sol e Júpiter hoje. Planos para uma viagem também estão protegidos. Você conta com uma dose extra de disposição para cuidar dos próprios interesses, mostra que é capaz de encontrar soluções criativas para os problemas do dia a dia e aproveite para aprender mais sobre qualquer assunto que desperta sua atenção. E no amor, se tem compromisso, é hora de espantar a rotina no romance. Paixão à distância tem tudo para acelerar o seu coração. Números da sorte de hoje: 40, 4 e 51. E a cor para o dia de hoje: azul claro.
0: Capricórnio.
4: Talvez seja uma boa diminuir o ritmo em alguns momentos e respeitar o seu pique. Sua intuição segue afiada e pode descobrir um segredo mais tarde, então não ignore seus pressentimentos. Sol e Júpiter favorecem mudanças na vida profissional logo cedo. E com seu sexto sentido de plantão, fica mais fácil identificar as melhores oportunidades que devem cruzar o seu caminho. E no amor, um caso proibido ou um crush misterioso pode animar as coisas se está na pista. A boa notícia é que você e o par ficam mais próximos se houver confiança. Números da sorte de hoje: 27, 36 e 11. E a cor para o dia de hoje: branco.
0: Aquário.
4: O dia começa mais leve, com ótimas vibes para suas amizades. Planos para uma viagem também estão protegidos pelas energias de Sol e Júpiter logo cedo. Podem surgir novas experiências no trabalho e você terá confiança para colocar um plano mais ousado em prática. Atividades em equipe trazem resultados mais concretos agora. E no amor, a galera dá uma mãozinha para você sair do time dos solteiros. Não se surpreenda se uma amizade virar algo a mais. Números da sorte de hoje: 36, 56 e 18. E a cor para o dia de hoje: prata.
0: Peixes.
4: Logo cedo, Sol e Júpiter favorecem algumas mudanças nos seus hábitos. É hora de deixar de lado o que te faz mal e adotar atitudes mais saudáveis, mesmo que seja um passo de cada vez. Você conta com muito foco para correr atrás do reconhecimento que merece, fica mais fácil identificar as boas oportunidades que cruzarem seu caminho, inclusive um novo emprego. E no amor, a sua popularidade cresce, com seu jeito sedutor deve chover contatinhos hoje, e tudo em paz com seu par. Números da sorte de hoje: 48, 39 e 3. E a cor para o dia de hoje: amarelo. 8 horas 58 minutos, 8h58. E pra você que tá ligadinho, aqui a gente vai seguindo com o melhor da música sertaneja, só que na melhor e mais ouvida, chegando Diego e Danimar, com a participação dos 17 Camargo e Luciano, será que é amor?

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1: 9 horas 12 minutos, 9 e 12, 21 graus em Capitão. E pra você que tá ligadinho, já pega o telefone e acessa as redes sociais do Interativa, Instagram, Facebook, TikTok, que tem muitos vídeos legal pra você ir lá conferir, fechou? E já pega o telefone também, aproveita e manda aquela mensagem pra cá no 45998291769. Que é só aqui, na melhor e mais ouvida, a verdinha do sucesso, que eu deixo o melhor do sertanejo pra vocês. Chegando César Menotti Fabiano, ela é gordinha, mas é minha.

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1: Neste momento, a temperatura é de 21 graus.
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5: 9 horas 24 minutos, 9h24. E pra você que tá ligadinho, corre e manda mensagem que ainda dá tempo no 45998291769. Manda um abraço pro meu amigo Marcondes, que tá ligadinho, pro Fordão também, pro Léo, que tá todo mundo ligadinho aqui, sintonizado na melhor e mais ouvida, a Interativa FM. É, né, tão ao vivo. Chegando Zezé de Camargo e Luciano, Sonho de Amor.

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1: O Ministério da Saúde estará fazendo a abertura da vacinação contra a influenza neste dia 29 de junho para toda a população em geral, acima de 6 meses de idade. Então, considerando que a sazonalidade do vírus da influenza na região sul do Brasil ocorre no outono e inverno, e o Paraná está no período mais crítico para síndromes respiratórias graves, e também considerando um grande aumento do número de internamentos devido à influenza e casos de óbitos também devido à influenza, e sabendo então que a vacinação ainda continua sendo a melhor forma de prevenção dos casos graves e óbitos para a influenza, o Ministério da Saúde então estará fazendo essa abertura para toda a população em geral. Lembrando ainda que a vacinação ainda é prioritária para os grupos de gestantes, idosos, menores, crianças de 6 meses a menores de 6 anos, que essa é uma faixa, é um grupo que tem maior risco de adoecimento e de gravidade, né, dos sintomas. Então essa vacinação ainda continua para esse grupo, né? É importante que eles venham ainda procurar a vacina, fazer a sua dose. Também as pessoas com doenças crônicas, né, que também tem um grande risco de agravamento da doença, que procurem ainda a unidade para fazer a sua dose. Porém, então, foi aberto para toda a população. Então, quem tiver vontade de tomar a vacina da influenza, procura aqui a unidade de saúde do centro de saúde, no posto de saúde do Alto Alegre e no posto do Bom Jesus, trazendo junto a carteirinha de vacinação e o cadastro, um documento pessoal, para estar recebendo a sua dose, né? É importante, sabemos que o único meio mais eficaz de estar prevenindo essa doença é a vacina, né? Não temos outras formas mais importantes de prevenção do que a vacina. Então, se a gente tem essa oportunidade, então venham receber sua dose, venham fazer a vacina, e para ficar imune e tentarmos proteger um pouco mais dessa doença na nossa população.
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2: 9 horas 39 minutos, 9:39. E aqui a gente vai seguindo com o melhor da música sertaneja, chegando Leandro e Leonardo, um copo de vinho.

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7: 9:54, 9:54. E chegamos ao final de mais um Manhã Interativa, mas amanhã eu tô de volta a partir das 8 horas da manhã. Vou deixando pra vocês agora Gustavo Mioto coladinho em mim, logo após Experiência de Deus com o padre Reginaldo Manzotti e depois Papo do Meio Dia com meu amigo Alex. Um beijo grande a todos e até amanhã.

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0: Louvado seja nosso Senhor Jesus Cristo, para sempre seja louvado nesta quinta-feira, quinta eucarística. E hoje temos muitas razões para passar esta hora juntos. Lembro a todos, aviso a todos, hoje nós começamos a novena de Santa Teresinha do Menino Jesus. Santa Teresinha do Menino Jesus, a padroeira das missões. Mas não confunda, hoje celebramos também Santa Teresa d'Ávila, a grande doutora da Igreja. Mesmo nome, mas se trata de pessoas diferentes. Santa Teresinha do Menino Jesus das Rosas e Santa Teresa d'Ávila, a doutora da Igreja. Hoje também celebramos o dia dos professores. É quinta eucarística, é Jesus sacramentado. Tudo isso aqui no Experiência de Deus. Quero saudar a todos, a partir da Rádio Evangelizar, de onde tudo começa. Saudar as rádios irmãs, cujos nomes cito neste momento.
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0: Saúdo você pela TV Evangelizar, sinal digital em todo o país, em várias cidades, canal aberto, pelo YouTube Padre Manzotti Oficial, pelo aplicativo da Associação Evangelizar é Preciso e todas as plataformas digitais. Mais uma vez, hoje nós começamos a novena de Santa Teresinha do Menino Jesus. A Santa Teresinha das Rosas, passarei o meu céu, fazendo cair uma chuva de rosas e graças sobre a terra. Mas hoje celebramos Santa Teresa d'Ávila e o dia dos professores. Vamos juntos, em nome do Pai, do Filho e do Espírito Santo. Amém. Naquele tempo, disse Jesus: ai de vós, porque construís os túmulos dos profetas. No entanto, foram vossos pais que o mataram. Com isso, vós sois testemunhas e aprovais as obras dos vossos pais, pois eles mataram os profetas e vós construís os túmulos. É por isso que a sabedoria de Deus afirmou: eu lhes enviarei profetas e apóstolos, e eles matarão e perseguirão alguns deles, a fim de que peçam contas a esta geração do sangue de todos os profetas, derramado desde a criação do mundo, desde o sangue de Abel até o sangue de Zacarias, que foi morto entre o altar e o santuário. Sim, eu vos digo, serão pedidas contas disso a essa geração. Ai de vós, mestres da lei, porque tomastes a chave da ciência, vós mesmos não entrastes e ainda impedistes os que queriam entrar. Quando Jesus saiu daí, os mestres da lei e os fariseus começaram a tratá-lo mal, provocá-lo sobre muitos pontos, armavam ciladas para pegá-lo de surpresa por qualquer palavra que saísse de sua boca. Hoje nós escutamos os ais de Jesus Cristo, segundo Lucas, e eles enfatizam: como podem vocês construírem os túmulos, como que legitimando a morte que vossos pais deram aos profetas? Não se convertem, não mudam. Depois, ele diz também: aqueles que detinham a chave da ciência, mas mais do que facilitar para que as pessoas buscassem a Deus, colocavam dificuldades. E Jesus aumenta o número dos seus inimigos. Mas ele é verdadeiro no que diz. Hoje é quinta eucarística e vamos pedir a Deus um grande milagre em nossa vida. Tem algo que você tem a pedir, clamar, suplicar? Façam agora. Jesus sacramentado, eu clamo o teu poder e a tua misericórdia sobre esta causa. Humanamente, Senhor, eu não poderei. Humanamente, não darei conta. Mas eu peço, Senhor, a tua ação. Eu peço, Senhor, que hajas neste momento difícil que estamos passando, que você está passando. Diga para Deus: em Deus eu espero um milagre sobre esta doença, esse diagnóstico. Diga qual é a doença: fibromialgia, degeneração. Senhor Deus, faça um milagre. Peço, Senhor, pelas pessoas que estão endividadas. Mas, Senhor, naturalmente, como fruto do Evangelho, nós pedimos a nossa verdadeira conversão. Sabem o que é certo e errado, insistem no errado. Senhor Deus, nós oferecemos este programa por todos os professores, em todas as dificuldades que enfrentam, ameaças, desobediência, irreverência, desrespeito. E pedimos, Senhor, por estes profissionais que fazem da vida uma missão, um sacerdócio. Deus de misericórdia, hoje, começando a novena de Santa Teresinha, dai-me clareza do que mais devo pedir a Deus. O que é que realmente é urgente na minha vida? E como é o primeiro dia, qual é a graça que você vai pedir a Santa Teresinha do Menino Jesus neste ano? Ela que disse: passarei o meu céu derramando uma chuva de graças sobre a terra. Então pense bem, nós estamos só começando. Se possível, escreva num papel. E nós vamos 9 dias pedir Santa Teresinha. Peça a teu Jesus, a teu amado Jesus, por mim, por esta graça. Peça a Santa Teresinha. Por isso, fica a pergunta no ar: qual é a graça que você vai pedir, clamar, suplicar nesta novena de Santa Teresinha este ano? Lembrando que faremos a oração pelos professores neste programa. Início da novena e vamos conhecer um pouco mais sobre quem foi Santa Teresa d'Ávila, doutora da Igreja. Eu vou para o intervalo e eu volto já. Volte comigo e tenha a leitura orante. Voltamos já.
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Certamente você já ouviu falar sobre Santa Teresa de Ávila, mas poucos conhecem a vida desta santa. Por isso eu começo contando um pouco como foi a vida de Santa Teresa, a doutora da igreja da cidade de Ávila, na Espanha, filha do segundo casamento de um judeu convertido. Teresa de Ávila nasceu em 1515. Teve uma infância feliz com seus irmãos e primos. E ela gostava muito de romances cavalheirescos. Depois da morte do seu irmão mais velho numa batalha, João, e da perda da mãe, chamava-se Beatriz, ela foi mandada estudar no mosteiro das Agostinianas de Nossa Senhora das Graças, onde passou por uma primeira experiência existencial. Teve uma grave doença. Acabou voltando para casa paterna, onde presenciou a partida do amado irmão Rodrigo para as colônias espanholas além mar. Em 1536, foi atingida por uma grande crise. Foi quando amadureceu a decisão de entrar no mosteiro das Carmelitas da Encarnação.

0: De um modo inexplicável, em poucos dias, ela ficou curada. Ficou liberada dos trabalhos da vida da clausura. E fruto disso, uma mulher muito inteligente, uma mulher muito sábia, extrovertida, começou a ter muitas amizades e conversas no parlatório. Até que um dia ela teve uma que ela chama a segunda conversão. E como foi? Ela estava andando e se deparou com uma imagem do Senhor Jesus das Santas Chagas. Isso mesmo, Jesus coberto de chagas. Naquele momento, ela foi tomada de uma comoção intensa. Caiu em lágrimas. Diz ela no seu livro: me lancei aos pés de Jesus e supliquei para dar-me forças para nunca mais ofendê-lo. Ela chama isto de a segunda conversão. Daqui a pouco saberemos mais da vida de Santa Teresa d'Ávila, doutora da Igreja. Filha de Deus, que a paz de Jesus esteja com você, filha.
1: Benção, padre.
0: Deus abençoe. Você fala de onde, filha de Deus?
1: Do Brasil, padre.
0: Filha de Deus, de algum lugar do Brasil? Pois não, filho, o que te aflige?
1: Padre, eu gostaria muito do aconselhamento e da opinião do senhor, que para mim é muito importante.
0: Que o Divino Espírito Santo nos ilumine, vamos lá.
1: Padre, quando eu era criança, eu sofri um abuso sexual pelo meu padrasto.
0: Tá. Sinto por isso.
1: A minha mãe viu algumas coisas e ele esperou ela ir para a igreja. E só um chegou no finalmente porque Jesus não deixou. E padre, eu guardei isso a vida inteira.
0: Sim.
1: 4 anos atrás. Minha mãe chegou aqui falando que ele tinha tentado abusar de alguém dentro do ônibus.
0: Que ele tinha tentado abusar o quê?
1: De uma mulher dentro do ônibus.
0: Sim.
1: Veio tudo na minha cabeça. Eu procurei o padre aqui da paróquia. Ele me passou para uma psicóloga.
0: Sim.
1: Ela falou que eu tinha que falar porque eu tinha sobrinhos.
0: Sim.
1: E eu falei.
0: Sim.
1: Nem todo mundo acreditou.
0: Certo.
1: Mais uma vez minha mãe ficou calada.
0: Certo.
1: Eu fiquei com tanta raiva, padre, da minha mãe, porque ela sabe que eu não menti. O tempo passou, padre. O meu sogro viu aqui, ele sabe dessa situação, falou que eu tinha que perdoar minha mãe, que eu não podia proibir ela de vir aqui em casa.
0: Sim.
1: E no dia que ela veio aqui, eu pedi perdão a ela, só que eu falei, padre, que eu não quero ele aqui.
0: Que não queria ele lá,
1: ele
0: na sua casa.
1: Sim. Sim. E eu quero saber da opinião do senhor, padre, porque eu tenho crianças pequenas.
0: Entendo, e o que você quer saber? Eu imagino, mas eu quero que você pergunte.
1: Ô, padre, eu tenho que conviver com ele.
0: Filha, veja, primeiro vamos falar sobre a sua relação com a sua mãe. Você usou a palavra. Pela segunda vez ela ficou em silêncio. Então, você lembra lá atrás, e você acha que ela, lá atrás, quando aconteceu, ela viu, ela sabia?
1: Sim. E ela falou assim, que eu tinha provocado ele.
0: Ô, filha.
1: Eu era uma criança, padre.
0: Claro. Nada. Realmente um absurdo, um absurdo. E agora aconteceu, ele acabou molestando uma mulher no ônibus e tudo veio à tona.
1: Sim.
0: É louvável sua atitude.

0: de perdoar a sua mãe. Deus, você é uma mulher de fé por isso. E diria, é louvável se perdoar o seu padrasto. Mas, para garantir pelas tuas filhas, não, você não tem obrigação de conviver com ele. Você compreendeu?
1: Sim.
0: Pelo bem-estar das tuas filhas e também para o seu bem-estar, não se sinta obrigado a isso. Não quer dizer perdoá-lo, mas esse perdoar não quer dizer que vocês precisam estar no mesmo ambiente. As feridas são grandes e você tem que se debruçar sobre essas feridas e não colocar suas filhas em risco. É prudente que você aja assim. Não é vingança, é precaução. Não é raiva, é um sentimento que você tem. Mas você sabe que é o perdão que vai te libertar cada vez mais. Você tá me ouvindo?
1: Eu perdoo todo dia.
0: Não entendi.
1: Eu perdoo todo dia.
0: Isso é a melhor coisa que você faz. E continuar, filho. Você seria muito bom você continuar com a psicóloga e com a vida espiritual. Não é só uma vez da psicóloga. Você precisa falar muito deste assunto. E acredite, se você tem uma psicóloga, você vai falar, que vantagem tenho eu de falar? Você tira o poder do fato. Ele continua sendo um erro gravíssimo, mas ele, aquela lembrança, não tem tanta força mais em você. E para isso você precisa verbalizar muito. E nada melhor do que um profissional para te ajudar, junto com a vida espiritual, sacramental e Eucaristia. Ajudei, filha?
1: Padre, eu pedi a Deus para me falar com o senhor.
0: Certo, mas eu te ajudei com a resposta?
1: Sim, porque o senhor é muito importante na minha vida.
0: Tá bom. Levarei no altar do senhor, filha. Tenho que ir pro intervalo, eu volto já, volte comigo.
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6, do versículo 1 seguintes. Isaías, Antigo Testamento, por favor. Capítulo 6, versículo 1 seguintes, que nós vamos refletir a partir de hoje sobre o profeta Isaías. Lembrando, padre, eu perdi ontem, eu não acompanhei, como é que faz? Toda leitura orante tem o seu momento lá. Você vai no YouTube Padre Manzotti e você tem lá leitura orante. É um recorte que eles fazem da leitura orante e colocam. Quando nós vimos, refletimos sobre Elias, sobre Eliseu e chegou a hora de Isaías. Mas enquanto você vai abrindo a Bíblia, eu gostaria de dizer, caros pais, tenham profunda atenção sobre os filhos e nunca, seja pai, mãe, quando perceber qualquer atitude que seu filho, sua filha está sendo molestado, molestada, abusado, abusada, tome a defesa da criança. Lembre-se, são indefesos, são crianças. E jamais dizer que uma criança foi que seduziu, por favor. É inadmissível. Uma criança não tem ainda aflorada a sexualidade. São os anjinhos sem voz, sem vez. Pais, acompanhe seus filhos e dialoguem com eles a ponto de dizer: conte tudo para o papai, conte tudo para a mamãe. Se alguém te tocar de um jeito que você não gostou, conte para o papai. Se alguém falar alguma coisa que você não gostou, conte para a mamãe. Deixe esse canal aberto. Fale sobre este assunto com teus filhos. Confie no papai, confie na mamãe, não esconda nada. Se alguém te tocar e você se sentir mal, fale para o papai e para a mamãe. É muito importante deixar aberta esta ponte de diálogo e de amor. Eu disse para ela e repito e não volto atrás em querer corrigir. Perdoar é uma coisa, mas em vista das crianças que estão dentro de casa, é bom que se mantenha a distância. É bom preservar. Já há muito sofrimento, sofrimento mais do que suficiente. Perdoar não é pegar uma borracha mágica e querer apagar histórias do passado como se não tivesse acontecido. É perdoar, é não desejar o mal, mas também ser precavido, precavida nas decisões. Agora sim, Bíblia aberta, cartilha de oração.

0: Isaías, capítulo 6, versículo 1 a 13. Isaías, capítulo 6, versículo 1 a 13. Filhos queridos, eu estou aberto, capítulo 5. E a partir do versículo 8, é como uma preparação para você entender Isaías. Começam os ais. O evangelho hoje falava dos ais de Jesus, segundo Lucas. Aqui nós temos os ai de vocês que compram casas. Ai de vocês que passam o dia inteiro bebendo cerveja e vinho. Tá ali, versículo 11. Ai de vocês que nas suas festas há músicas, muito vinho para beber, não se importam com os planos de Deus. Depois, mais para frente, só estou fazendo um introito. Ai de vós que se amarram aos seus pecados com mentiras, que andam arrastando sua maldade. Ai de vós que chamam de mal aquilo que é bom. Ai de vós que acham ser sábios, dos que pensam que sabem tudo. É, tem gente que acha que sabe tudo. Última palavra. Ai de vós que são campeões em beber vinho e vencem apostas de misturar bebidas alcoólicas. Gente, tá na Bíblia, tá? Versículo 22. Que aceitam dinheiro para torcer a justiça, deixando livres culpados e condenados inocentes. Corrupção, ai de vós! Chegamos, aí vem, Deus castigará o seu povo. É nesse contexto de ais, de denúncias, de erros, que surge o profeta Isaías. Isaías, capítulo 6, versículo 1. Agora a leitura. No ano em que o rei Uzias morreu, eu vi o Senhor sentado num trono alto e elevado. O seu manto se estendia pelo templo inteiro. Em volta dele estavam os serafins. Imagina que imagem mais linda Isaías teve. Viu o Senhor sentado no trono e elevado, em volta dele os serafins. Cada um destes serafins tinham 6 asas. Com 2 eles cobriam o rosto, com 2 cobriam o corpo, e outras 2 voavam. Eles disseram em voz alta uns para os outros: Santo, santo, santo é o Senhor Todo-Poderoso. A sua presença gloriosa enche o mundo inteiro. Versículo 4. O barulho das vozes dos serafins fez tremer os alicerces do templo e foi ficando cheio de fumaça. Então eu disse: Ai de mim! Estou perdido, pois os meus lábios são impuros e moro no meio de um povo que também tem lábios impuros. E com seus próprios olhos vi o rei, o Senhor Todo-Poderoso. Aí um dos serafins voou para mim, segurando com uma tenaz uma brasa que havia tirado do altar. Ele tocou aquela brasa incandescente, tenaz, na minha boca com a brasa e disse: Agora que esta brasa tocou seus lábios, as suas culpas estão retiradas e os seus pecados estão perdoados. Em seguida, ouvi o Senhor dizer: Quem é que vou enviar? Quem será nosso mensageiro? Então respondi: Aqui estou, enviai-me a mim. E o Senhor Deus me disse: Vá e diga ao povo o seguinte: Vocês podem escutar o quanto quiserem, mas não vão entender nada. Podem olhar bem, mas não enxergarão nada. Isaías, faça com que esse povo fique com a mente fechada, com os ouvidos surdos e com os olhos cegos, a fim de que não possam ver, nem ouvir, nem entender. Pois, se pudessem, eles voltariam para mim e seriam curados. Eles voltariam para mim e seriam curados. Pois, se pudesse, eles voltariam para mim e seriam curados. Até quando isto vai durar? Eu perguntei. Quer saber a resposta? Quer meditar? Depois do intervalo, nós retomamos.
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quando vai durar? O Senhor respondeu: até que as cidades sejam destruídas e fiquem sem moradores, as casas fiquem completamente vazias e os campos sejam arrasados, eu, o Senhor, mandarei o povo para longe deste país, e as cidades ficarão vazias. E mesmo que fique no país uma pessoa em 10, ela também será morta. Os que restarem serão como o toco de um carvalho que foi cortado. O toco representa um novo começo para o povo de Deus. O texto que ouvimos hoje, Isaías, capítulo 6, do versículo 1 a 13, é a vocação de Isaías, o chamado de Isaías. Isaías foi chamado por Deus no ano da morte do rei Uzias, você ouviu, por volta do ano 740 a.C., e ele exerceu a dimensão profética, principalmente em Judá, próximo de Jerusalém. Naquele momento, o povo vivia uma espécie de contraste. De um lado, prosperidade e poder, mas internamente, você escutou algum dos ais do capítulo anterior, um povo que estava totalmente afastado de Deus. O texto que ouvimos, você escutou e viu que Isaías teve uma experiência

Elias. Não começa acusando o povo, ele começa olhando para si mesmo. Nós temos essa tentação de criticar os outros, mas veja que Isaías diz: eu sou um homem de lábio impuro. Ele reconhece a sua própria necessidade de conversão. Realmente, Deus não sai, não quer que saiamos apontando o defeito dos outros, mas que nós nos convertamos. E é linda a imagem que o querubim pega uma brasa viva, tenaz, acesa, e coloca nos lábios de Isaías e diz: tua culpa é

0: Sim, Carmen.
1: Sim.
0: Bom dia.
1: Bom dia, padre.
0: Deus abençoe. Você fala de onde?
1: De algum lugar do Brasil.
0: Carmen, de algum lugar do Brasil, tá bom, pediu anonimato. Que tá acontecendo, Carmen?
1: Ô, padre, aqui eu dei AVC, né, tem 4 anos.
0: Como?
1: Então eu fiquei de cama, sua chamada. Aí as minhas pernas ficam paralisadas, as minhas mãos. Eu, pra me andar, tem que ser com alguém me firmando. Eu não dou conta de andar sozinha.
0: Tá.
1: Sabe? Então eu sinto muito dor. Eu sinto muita perturbação na minha cabeça.
0: Sim.
1: Sabe? E sinto muita fraqueza mesmo. Eu já fiz tratamento, faço terapia, faço tratamento, não estou adiantando nada.
0: Entendi.
1: Então, eu sempre ouço as bênçãos que o senhor passa para os ouvintes, né?
0: Sim.
1: Eu falei, não, vou falar com o padre, porque é difícil, né? A gente é católico, tá? Inclusive, eu estou afastado da igreja, porque não tem como eu ouvir a igreja. É.
0: Eu vou tentar tirar o fone de ouvido para ver se eu escuto melhor a senhora aqui nas caixas. E aí, filha?
1: Aí eu tenho 3 filhos, mas só que cuidinho a minha filha, menina, mulher, né?
0: É.
1: Mas é difícil, mas porque esses 4 anos eu tô passando uma dificuldade tremenda.
0: Entendi.
1: Eu sou viúva, tem 10 anos que eu sou viúva, então eu passo muita dificuldade.
0: Em que sentido? Sabe? Em que sentido a senhora passa dificuldade, filha? Filha,
1: por favor,
0: me escute. Em que sentido a senhora passa dificuldade?
1: Ah, com problemas de família, né, padre?
0: Tem
1: filho que bebe demais mesmo, mas bebe muito, sabe?
0: Certo.
1: É muito trabalhador,
0: tá,
1: muito responsável, mas quando ele bebe, ele sai dos sentidos.
0: Entendi.
1: O casamento dele tá quase no fim do casamento já, por causa da bebida. Tem 3 filhos, tem netos, sabe? Mas é difícil, né?
0: Entendi.
1: A minha filha também tem problema, um problema na mão, que a mão dela queima, pega fogo.
0: Entendi.
1: E dói dia e noite, ela não dorme hora nenhuma, sabe? Passa a noite toda sentada na beirada da cama.
0: Certo.
1: Ninguém sabe, ela já tratou e não sabe o que é. E, então eu falei, gente, fica triste, né, cara, com essas coisas que estão acontecendo.
0: Mas a senhora tem auxílio dos filhos?
1: Oi?
0: A senhora tem auxílio? Eles vão, eles cuidam da senhora?
1: Não.
0: E a senhora mora sozinha?
1: Moro eu e minha filha.
0: Ah, mas então a senhora tem apoio de alguém?
1: Tem apoio da minha filha, graças a Deus.
0: Tá certo. Filha, vamos rezar juntos.
1: Jesus,
0: pelas tuas santas chagas,
1: cure as minhas enfermidades,
0: liberte minha família dos vícios, do alcoolismo, cure a mão da minha filha, mas eu te peço, Senhor, me dê saúde.
1: Dê saúde.
0: E que eu seja curada.
1: Que seja curado.
0: Amém.
1: Amém.
0: Que Deus abençoe, Carmen. Eu não consegui ouvir muito direito, mas Deus acolheu a sua prece. Deus acolheu o seu pedido. Filhos amados, eu vou para o intervalo e eu volto. Voltando, eu ainda quero falar sobre Santa Teresa d'Ávila, quero rezar pelos professores e começar o primeiro dia da novena de Santa Teresinha do Menino Jesus. O que você vai pedir a Santa Teresinha hoje? Voltamos já, volte comigo.
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faz aniversário a cidade de Parintins AM. 174 anos, onde temos a TV Evangelizar, canal aberto 29.1. E aniversário da Rádio Educadora AM 640 de Porteirinha, Minas Gerais. Atenção, povo de Deus, faltam 16 dias para evangelizar, é preciso fortaleza. Já está com a lotação pronta, já se organizou, eu espero por vocês. Filhos e filhas, eu quero falar um pouco mais sobre Santa Teresa d'Ávila. Pouco se fala dela, muito se cita. Ela teve grandes êxtases e ela, na verdade, ela teve a transverberação. O que é isso? Ela teve o coração flechado de amor por Deus. E isso foi um marco na vida de Santa Teresa d'Ávila. No início, ela teve muitas visões e foi muito mal compreendida a ponto de dizerem que eram visões demoníacas. Mas quase terminou na fogueira, na Inquisição. Mas graças a um padre jesuíta, Francisco Borja, e pelo franciscano Frei Pedro, eles puseram dúvidas, tiraram as dúvidas que tinha sobre dos acusadores. Teresa d'Ávila, depois daquela segunda conversão que você está vendo, que ela viu a imagem de Jesus chagado, tudo a ver com a nossa devoção de Jesus das Santas Chagas, ela teve uma vida transformada. Se propôs a reformar o Carmelo, que estava precisando de uma reorganização. Conheceu também São João da Cruz, que recém-padre ordenado, a ajuda nessa reforma dentro do Carmelo. Ela escreve uma das obras mais famosas, Castelo Interior, o itinerário da alma na busca de Deus. Também o Caminho de Perfeição, Poesias e Orações, tem as obras completas de Santa Teresa d'Ávila. Ela sempre teve uma fragilidade na saúde. Faleceu em 1582, durante uma das suas viagens. E desde o começo você tem escutado esta música, e é dela esta oração: nada me perturbe, nada me amedronte, só Deus basta. Quem tem Deus, quem Deus tem, nada falta, só Deus basta. Santa Teresa d'Ávila, rogai por nós. E agora, rezemos pelos professores. Rezemos juntos. Ó Divino Espírito Santo, abençoai e protegei todos os professores. A eles confiastes a missão de cuidar com bom exemplo e sábias palavras. Eles espalham as sementes do bem, o gosto pela vida e esperança de um mundo melhor. Vinde em socorro dos professores nas suas necessidades atuais e também nas necessidades espirituais. Na hora do aborrecimento, sustentai a força dos professores. Dai-lhes paciência, perseverança em sua valiosa obra educativa. Ó Divino Espírito Santo, vinde sobre todos os professores e protegei-os de todos os perigos do mundo de hoje, e que possam serem bem valorizados e acompanhados nesta missão. Amém. Filhos e filhas, começamos hoje a novena de Santa Teresinha do Menino Jesus, a Santa das Rosas. Primeiro dia. Ó Santa Teresinha do Menino Jesus, mimosa flor de Jesus e de Maria, a vós recorremos e pedimos, auxilia-nos, Santa Teresinha, no caminho a Jesus, pela renúncia, no abandono e no mais profundo amor. Santa Teresinha do Menino Jesus, fazei-nos simples, dóceis, humildes e confiantes, e hoje, neste primeiro dia,
apresento o meu pedido. Lembrai-vos, ó Santa Teresinha, que prometestes passar o vosso céu, fazendo bem sobre a terra sem descanso, até ver completo o número dos eleitos. Vós disseste, Santa Teresinha, espero não ficar inativa no céu. Meu desejo é de trabalhar ainda pela igreja e pelas almas. Santa Teresinha no céu, trabalhe por esta graça que apresento agora. De novo, diga o seu pedido. Ó Santa Teresinha, sede nosso anjo protetor na travessia desta vida e não descanse até que nos veja no céu. Santa Teresinha do Menino Jesus, que encontraste graça aos olhos de nosso Senhor Jesus Cristo, leve até Ele a nossa prece, nosso pedido, nossa necessidade. Santa Teresinha do Menino Jesus, rogai por nós. Santa Teresinha do Menino Jesus, rogai por nós. O Senhor esteja convosco. Ele está no meio de nós. Abençoai, Senhor, a água, a roupa dos enfermos, as fotos de família, os remédios. Por intercessão de São Pio, Santa Teresinha do Menino Jesus, nos méritos das Santas Chagas, em nome do Pai, do Filho, do Espírito Santo. Amém. E como é preciso que o Senhor nos dê uma fé inabalável. É assim que eu me despeço, com um clipe inabalável. Evangelizar é preciso.

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9: Bom dia, muito bom dia. Chegando aí mais um Papo do Meio-Dia, das 11 horas até 1 hora da tarde. Faço companhia pra você no seu almoço, pra você que chegou agora do serviço. Faço companhia pra você que tá na cidade trabalhando, pra você que tá saindo com o radinho ligado no carro. Faço companhia pra você até a 1 hora da tarde. E esse é o programa de todos os dias. É o nosso programa de todos os dias, o Papo do Meio-Dia, chegando pra ficar com você.

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1: O Ministério da Saúde estará fazendo a abertura da vacinação contra a influenza neste dia 29 de junho para toda a população em geral, acima de 6 meses de idade. Então, considerando que a sazonalidade do vírus da influenza na região sul do Brasil ocorre no outono e inverno e o Paraná está no período mais crítico para síndromes respiratórias graves, e também considerando um grande aumento no número de internamentos devido à influenza e casos de óbitos também devido à influenza, e sabendo então que a vacinação ainda continua sendo a melhor forma de prevenção dos casos graves e óbitos para a influenza, o Ministério da Saúde então estará fazendo essa abertura para toda a população em geral. Lembrando ainda que a vacinação ainda é prioritária para os grupos de gestantes, idosos, menores, crianças de 6 meses a menores de 6 anos, que essa é uma faixa, é um grupo que tem maior risco de adoecimento e de gravidade, né, dos sintomas. Então, essa vacinação ainda continua para esse grupo, né? É importante que eles venham ainda procurar a vacina, fazer a sua dose. Também as pessoas com doenças crônicas, né, que também tem um grande risco de agravamento da doença, que procurem ainda a unidade para fazer a sua dose. Porém, então, foi aberto para toda a população. Então, quem tiver vontade de tomar a vacina da influenza, procura aqui a unidade de saúde do centro de saúde, no posto de saúde do Alto Alegre e no posto do Bom Jesus, trazendo junto a carteirinha de vacinação e o cadastro, um documento pessoal.

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5: Muito bem, estamos de volta, são 11 horas e 36 minutinhos. É, você que está aí em casa almoçando, você que está chegando ao serviço, se preparando para ir trabalhar, que bom que você está conosco, que bom que você está na Interativa. É, e agora fazem 24 graus em Capitão das Marques, o tempo permanece aí nublado, não sabe se chove, não sabe se não chove, mas há possibilidades de chuva aí para parte da tarde, até porque tá calorzinho, né? Tá um calorzinho ardido, provavelmente anunciando chuva. Mas vamos que vamos de música. Chegando agora, Ricardo e João Fernando, Água de Bar.

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1: Muito bem, voltamos agora, são meio-dia e dois, 12 horas com 2 minutinhos, quinta-feira, né, chegando o final de semana aí, e amanhã nós vamos então ter um giro aí pela cidade, né, giro pela região, as coisas que estão acontecendo, a agenda, dica de filmes, né, e semana que vem provavelmente a gente vai ter uma entrevista aí com o Jardel Stekel, que tá hoje indo para Foz do Iguaçu num campeonato aí de fisiculturismo. E aí semana que vem ele volta, né? Ele vai chegar e já vai vir para o nosso programa para nós conversarmos a respeito do campeonato, da trajetória dele, né? Como educador físico, enfim, vai ser um programa bem legal. Ainda a confirmar, mas provavelmente quarta-feira ou quinta-feira. E vamos seguindo, vamos de música. Vamos... Chitãozinho e Chororó, trazer aí Asa Branca.

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1: Neste momento, a temperatura é de 22 graus.
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3: O Ministério da Saúde estará fazendo a abertura da vacinação contra a influenza neste dia 29 de junho para toda a população em geral, acima de 6 meses de idade. Então, considerando que a sazonalidade do vírus da influenza na região sul do Brasil ocorre no outono e inverno, e o Paraná está no período mais crítico para síndromes respiratórias graves, e também considerando um grande aumento do número de internamentos devido à influenza e casos de óbitos também devido à influenza, e sabendo então que a vacinação ainda continua sendo a melhor forma de prevenção dos casos graves e óbitos para a influenza, o Ministério da Saúde então estará fazendo essa abertura para toda a população em geral. Lembrando ainda que a vacinação ainda é prioritária para os grupos de gestantes, idosos, menores, crianças de 6 meses a menores de 6 anos, que essa é uma faixa, é um grupo que tem maior risco de adoecimento e de gravidade, né, dos sintomas. Então essa vacinação ainda continua para esse grupo, né? É importante que eles venham ainda procurar a vacina, fazer a sua dose. Também as pessoas com doenças crônicas, né, que também tem um grande risco de agravamento da doença, que procurem ainda a unidade para fazer a sua dose. Porém, então, foi aberto para toda a população. Então, quem tiver vontade de tomar a vacina da influenza, procura aqui a unidade de saúde do centro de saúde, no posto de saúde do Alto Alegre e no posto do Bom Jesus, trazendo junto a carteirinha de vacinação e o cadastro, um documento pessoal, para estar recebendo a sua dose, né? É importante, sabemos que o único meio mais eficaz de estar prevenindo essa doença é a vacina, né? Não temos outras formas mais importantes de prevenção do que a vacina. Então, se a gente tem essa oportunidade, então venham receber a sua dose, venham fazer a vacina, e para ficar imune e tentarmos proteger um pouco mais dessa doença na nossa população.
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5: Sabe aquele lugar perfeito?

fazer o seguinte: o senhor coloca a guaiaca lá no fundo, perto do pé da laranja.

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5: É isso aí, meio-dia e 30, 12 horas e 30 minutinhos. E nós seguimos aí com o programa Papo do Meio-Dia, né? E aí nós temos ainda um recadinho que nós demos ontem, né? Se você perdeu o seu óculos, se você tá se sentindo falta, né? Se você trajetou ali aos redores ali do Corpo de Bombeiros e perdeu o seu óculos, ele se encontra aqui, né, na recepção da Rádio Interativa. Então, venha buscar, de repente você não se deu conta ainda, né? Mas, caso você tenha se dado conta, seu óculos está aqui. Se você conhece alguém que perdeu um óculos preto, né? Provavelmente, pelo que eu li aqui, tem grau. Então, venha buscar que se encontra disponível. E vamos na sequência, então, vamos trazendo Corpo e Alma, Senhorita.

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6: Ei, Manuel, chegando para mais este momento de oração, este momento de encontro com a palavra, nossa devoção mariana. Hoje, né, quinta-feira, e olha que dia, né? Dia do professor, da professora. Quem de nós não devemos carinho, gratidão, reconhecimento a tantas pessoas que fizeram parte, né, da minha, da sua, né, da nossa formação. Então, que hoje rezemos de modo muito especial por todas as pessoas, professores, professoras, que doam a sua vida para nos ensinar, para nos ajudar a compreender, a ter um pouco mais de conhecimento e sabedoria. Deus e Nossa Senhora os proteja e os guarde a cada dia. O anjo do Senhor anunciou a Maria e ela concebeu do Espírito Santo. Ave Maria, cheia de graça, o Senhor é convosco. Bendita sois vós entre as mulheres e bendito é o fruto do vosso ventre, Jesus. Santa Maria, Mãe de Deus, rogai por nós, pecadores, agora e na hora de nossa morte. Amém. Eis aqui a serva do Senhor, faça-se em mim segundo a vossa palavra. Ave Maria, cheia de graça, o Senhor é convosco. Bendita sois vós entre as mulheres e bendito é o fruto do vosso ventre, Jesus. Santa Maria, Mãe de Deus, rogai por nós, pecadores, agora e na hora de nossa morte. Amém. E o Verbo Divino se encarnou e habitou entre nós. Ave Maria, cheia de graça, o Senhor é convosco. Bendita sois vós entre as mulheres e bendito é o fruto do vosso ventre, Jesus. Santa Maria, Mãe de Deus, rogai por nós, pecadores, agora e na hora de nossa morte. Amém. E o Verbo Divino se encarnou e habitou entre nós. Ave Maria, cheia de graça, o Senhor é convosco. Bendita sois vós entre as mulheres e bendito é o fruto do vosso ventre, Jesus. Santa Maria, Mãe de Deus, rogai por nós, pecadores, agora e na hora de nossa morte. Amém. Rogai por nós, Santa Mãe de Deus, para que sejamos dignos das promessas de Cristo. Amém. Infundi, Senhor, a vossa graça em nossos corações, para que, conhecendo pelos méritos do anjo a encarnação de vosso Filho, cheguemos por sua paixão e cruz à glória da ressurreição, pelo mesmo Cristo, Senhor nosso. Amém. Glória ao Pai, ao Filho e ao Espírito Santo, como era no princípio, agora e sempre. Amém. Gente querida, o evangelho continua sendo de Lucas. Olha que texto bonito. Naquele tempo disse o Senhor: ai de vós, porque construís os túmulos dos profetas, e no entanto foram vossos pais que os mataram. Com isso vós sois testemunhas e aprovais as obras de vossos pais, pois eles mataram os profetas e vós construís os túmulos. É por isso que a sabedoria de Deus afirmou: eu lhes enviarei profetas e apóstolos, e eles matarão e perseguirão alguns deles, a fim de que se peçam contas a esta geração do sangue de todos os profetas derramados desde a criação do mundo, até o sangue de Abel, até o sangue de Zacarias, que foi morto entre o altar e o santuário. Sim, eu vos digo, serão pedidas contas disso a esta geração. Ai de vós, mestres da lei, porque tomastes a chave da ciência. Vós mesmo não entrastes e ainda impedistes os que queriam entrar. Quando Jesus saiu daí, os mestres da lei e os fariseus começaram a tratá-lo mal e a provocá-lo sobre muitos pontos. Armavam ciladas para pegá-lo de surpresa por qualquer palavra que saísse de sua boca. Palavra da salvação. Glória a vós, Senhor. Veja, nós estamos desde ontem, né, vendo essa briga, né, de Jesus com os fariseus. Jesus que está tentando ensinar, tentando dizer de maneira clara o que deve ser dito e o que não deve ser dito. Então veja aqui, nós estamos vendo Jesus como profeta sendo perseguido, sendo seguido, sendo ameaçado, sendo observado, para ver se é pego em alguma afirmação que possa dar um processo, uma prisão. Até parece que estamos vivendo um tempo muito igual, né, ao de Jesus. Hoje também, né, muitas pessoas, né, na rede, se sentem no direito, né, de vigiar as pessoas, pegar uma frase isolada de contexto e falar mal para danar, né? Veja como se fala mal da igreja, às vezes mal do Papa, do padre que fez um sermão, do ministro que falou não sei o quê, porque tem gente que tira a palavra do contexto para o interesse próprio, para aquilo que quer defender, e coloca na boca do padre, ou do bispo, ou do Papa, o que ele não falou, né? O Papa fala pelo evangelho, o bispo fala por causa do evangelho, o padre fala tentando pregar o evangelho, o ministro, a ministra fala pensando no evangelho, e esses de plantão, né, esses perseguidores de plantão, pegam uma frase isolada e diz que isso é esquerda, isso é direita, isso é perseguição, isso é política, veja, tudo fora de contexto. Então veja, nós corremos um risco de, como no tempo de Jesus, né? Só que naquele tempo a briga era com os fariseus, né? Com os sumos sacerdotes. Hoje a briga é com tanta gente que mexe, né, com a internet e se acha no direito de dizer quem está certo, quem está errado, né? E falar mal daquele que ele acha que está errado. Ele fala, interpreta do jeito dele, coloca na boca de pessoas o que a pessoa não disse, né? Então precisamos hoje ter muita coragem, né, para proclamar a verdade. Veja bem, eu imagino Jesus nas redes sociais falando o que ele falou no evangelho de hoje, né, dizendo de maneira tão clara o que ele falou, né, dos fariseus, dos mestres da lei, né? Ah, seria preso, seria condenado à morte imediatamente, né? Teria a sua página cassada e acabaria numa prisão, né? Com certeza. Então veja, não está muito diferente hoje, né? Ser profeta no mundo de hoje, falar a verdade, falar com sinceridade, com profundidade do evangelho de nosso Senhor Jesus Cristo, é ser colocado, né, na vitrine, para ser mal falado, né, para ser perseguido, para ser judiado e até às vezes condenado. É o que estamos vendo, né, no nosso país, infelizmente. Não só no nosso país, é uma onda mundial, né? Parece que quem fala a verdade está errado e quem fala a mentira está certo, né? Porque os mentirosos publicam 1 milhão de vezes a mentira e ela parece verdade. O que é bom, às vezes publica 500 mil vezes, não é verdade, parece que é mentira, né? Então temos que ter esse cuidado, senão Jesus vai dizer para mim e para você o que disse para os fariseus, né? Vocês têm a chave da ciência, vocês conhecem a lei, vocês conhecem o amor, mas não vão se salvar porque vocês não querem e ainda impede que outros se salvem. Então que Deus me dê, né, essa coragem de ser fiel, essa coragem de ser, né, capaz de viver com profundidade tudo aquilo que eu devo viver, né? Então que Deus nos ajude, Deus nos dê essa certeza de que vale a pena, né, a gente lutar, vale a pena a gente buscar, né, esse crescimento na fé. É duro, é difícil, claro que é. Seguir Jesus é carregar a cruz. Seguir Jesus é também ser criticado como ele foi. Então, só recordando, né? Então, hoje à noite ainda temos essa reunião, né, de todos os conselhos de pastoral aqui no Centro Pastoral. E amanhã, 19h30, linha Princesa e São Paulo. Sábado, 15h, Santo Antônio. 19h30, Matriz, Primavera e Alto Alegre. Domingo, 8h30, Matriz e Nossa Senhora das Graças. 10h, São Leopoldo. 19h30, São Cristóvão, Santa Rita. E segunda-feira, 19, linha Torme, Povo Unido. Então, são esses nossos compromissos, né? Para frente, para mais à frente. Então, que Deus e Nossa Senhora, né, nos ajude a aceitar, né, esse chamado de Jesus, para que sejamos fiéis, sejamos coerentes, né, com aquilo que pregamos e com aquilo que vivemos. E se eu não quero viver a verdade, deixa o irmão viver, né? Não vou me incomodar com a vida do irmão. Ele tem direito a pensar diferente, tem direito a escolher o seu caminho. Que Deus e Nossa Senhora nos abençoe, nos guarde, proteja todas as nossas famílias, nossa paróquia, nossa caminhada pastoral. Em nome do Pai, do Filho e do Espírito Santo. Amém. Caro irmão, cara irmã, tenha um ótimo dia e paz e bem.
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7: O Ministério da Saúde estará fazendo a abertura da vacinação contra a influenza neste dia 29 de junho para toda a população em geral, acima de 6 meses de idade. Então, considerando que a sazonalidade do vírus da influenza na região sul do Brasil ocorre no outono e inverno, e o Paraná está no período mais crítico para síndromes respiratórias graves, e também considerando um grande aumento no número de internamentos devido à influenza e casos de óbitos também devido à influenza, e sabendo então que a vacinação ainda continua sendo a melhor forma de prevenção dos casos graves e óbitos para a influenza, o Ministério da Saúde então estará fazendo essa abertura para toda a população em geral. Lembrando ainda que a vacinação ainda é prioritária para os grupos de gestantes, idosos, menores, crianças de 6 meses a menores de 6 anos, que essa é uma faixa, é um grupo que tem maior risco de adoecimento e de gravidade, né, dos sintomas. Então essa vacinação ainda continua para esse grupo, né? É importante que eles venham ainda procurar a vacina, fazer a sua dose. Também as pessoas com doenças crônicas, né, que também tem um grande risco de agravamento da doença, que procurem ainda a unidade para fazer a sua dose. Porém, então, foi aberto para toda a população. Então, quem tiver vontade de tomar a vacina da influenza, procura aqui a unidade de saúde do Centro de Saúde, no posto de saúde do Alto Alegre e no posto do Bom Jesus, trazendo junto a carteirinha de vacinação e o cadastro, um documento pessoal, para estar recebendo a sua dose, né? É importante, sabemos que um único meio mais eficaz de estar prevenindo essa doença é a vacina, né? Não temos outras formas mais importantes de prevenção do que a vacina. Então, se a gente tem essa oportunidade, então venham receber sua dose, venham fazer a vacina, e para ficar imune e tentarmos proteger um pouco mais dessa doença em nossa população.
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3: Olá, amigos ouvintes de todo o estado do Paraná. Uma boa quinta-feira a todos. Estamos aqui falando direto dos estúdios da Farcom, a Federação das Rádios Comunitárias do Estado do Paraná. Eu sou Darlan Martins e apresento a partir de agora o programa Fala Paraná, o programa da família paranaense. Junto comigo estão Magno Pinelli e Adriele de Oliveira. Olá, Magno, seja bem-vindo ao nosso programa desta quinta-feira.
4: Olá, Darlan e Adriele, olá, ouvintes do programa Fala Paraná. Hoje é dia 15 de outubro, vamos então com a previsão do tempo para o nosso estado. O tempo continua instável, com chuvas e possíveis tempestades em várias regiões do Paraná, principalmente no centro, norte, Campos Gerais e leste do estado. Nas demais áreas, pode chover de forma isolada, com períodos de sol. As temperaturas variam pouco e a sensação de abafamento será maior, especialmente no centro-leste e norte do estado. Curitiba tem hoje mínima 16, máxima 21 graus. Apucarana, mínima 17, máxima 23 graus. Campo Mourão tem mínima 18, máxima 26 graus. São Mateus do Sul, mínima 16, máxima 25 graus. Estamos chegando novamente para apresentar este programa da Farcom em parceria com as rádios comunitárias do estado do Paraná.
3: Olá, Adriele, seja bem-vinda ao nosso Fala Paraná de hoje. Vamos saudar nossos amigos paranaenses que nos ouvem através de uma das nossas mais de 150 rádios parceiras da Farcom.
2: Olá, Darlan e Magno, olá, ouvintes do Fala Paraná. Hoje vamos mandar um abraço especial para os nossos amigos de Ponta Grossa que nos ouvem pela Princesa FM, de Pontal do Paraná, que nos ouvem pela Pontal FM, de Porto Amazonas, que nos ouvem pela Porto FM, de Presidente Castelo Branco, que nos ouvem pela Castelo Branco FM, e de 1º de Maio, que nos ouvem pela Luas FM.
3: Muito bem, Adriele, o nosso carinho a todos os nossos amigos ouvintes, em especial das cidades que você acabou de citar. Vamos então abrir os nossos trabalhos, trazendo as principais manchetes do dia.
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4: Os principais jornais do estado trazem hoje as seguintes manchetes. Pela Gazeta do Povo, Gol corta voos por causa da disparada do combustível de aviação.
2: Ainda no plano estadual, o jornal Folha de Londrina traz hoje: Prefeitura de Londrina congela despesas e limita horas extras de servidores.
4: Encerrando o giro das manchetes estaduais, temos o portal G1. Helicóptero da Força Aérea Brasileira assusta moradores com pouso de emergência em plantação de milho em Candói. Força da Água arrebenta cabos de aço e balsa fica desgovernada em Rio do Paraná.
3: Estas são as manchetes das notícias de hoje, dos principais jornais e sites do estado. E a seguir, fique conosco, pois está no ar o programa Fala Paraná.
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0: principalmente sobre as chuvas, que têm castigado o município de Lunardelli e outros municípios vizinhos. São mais de 140 milímetros de chuvas que foram registrados nas últimas horas, sendo que também foram registrados quedas de árvores, falta de energia elétrica em várias comunidades e municípios em torno de Lunardelli, Jardim Alegre, Lidianópolis, Borrazópolis, São João do Ivaí, Barbosa e Godoy Moreira. Muitos vendavais têm causado transtornos. O rio Ivaí continua subindo e já está com 6 metros acima do seu nível na região do Portobá. O volume excessivo de chuvas tem atrapalhado e atrasado também o plantio da soja e outras culturas, sendo que começa a preocupar a nossa agricultura e os nossos agricultores. Da Rádio Lunardelli FM, repórter Emerson Silva, ao jornal Fala Paraná.
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2: Vocês ouviram então o primeiro giro de notícias regionais do programa de hoje, trazido por uma das nossas rádios parceiras. Já vamos direto com mais informações exclusivas, agora de outra região do estado. Adriele, conte pra gente para onde vamos e qual repórter está na linha aguardando para participar conosco.
3: Darlan, vamos agora até a região metropolitana de Curitiba. Estamos na linha com o repórter Marcos Lemos, da Rádio Fazenda FM, de Fazenda Rio Grande. Olá, Marcos. O que você traz de notícias dessa região para os nossos ouvintes do programa Fala Paraná?
4: Alô, alô, Paraná. No dia 28 de setembro, recebemos na Rádio Fazenda FM 87,9 o diretor-geral brasileiro da Itaipu Binacional, Enio Verri, para uma entrevista especial. Durante a conversa, um dos assuntos em destaque foi o projeto envolvendo as nossas rádios comunitárias do Paraná, ressaltando a importância dessas emissoras para a democratização da informação, a valorização das comunidades e a aproximação entre as instituições e a população. Na entrevista, Enio Verri falou sobre o projeto e a participação das rádios comunitárias nesse contexto.
5: O trabalho da Farcom me deixa muito orgulhoso. Essa parceria, para mim, é uma honra. Eu gostaria que a população que está nos ouvindo parasse para pensar nas cidades menores, campanha de vacina. Quando cai uma ponte, né, quando não vai ter aula, ou então tem que ser avisado de uma coisa urgente, é só a rádio comunitária. A rádio comunitária, ela tem um papel muito importante na vida das pessoas, principalmente nas aquelas regiões que para nós é prioridade da Itaipu, que são as regiões mais distantes, que tem receita menor, o município tem mais dificuldade. Então eu só tenho primeiro que parabenizar o trabalho da Farcom e de todos vocês que trabalham na rádio comunitária. Isso é muito importante para o povo. Segundo, preparar essa juventude. Que juventude, vírgula? Eu sei que tem muito idoso fazendo curso também, tem muito que adora trabalhar com a comunicação, são os profissionais da voz, e isso é muito bonito. E eu espero que esse convênio com a Farcom seja um ano renovado, para que a gente possa continuar o trabalho de Itaipu junto com vocês e com toda a população.
4: Parabéns à nossa Farcom pelo trabalho desenvolvido em prol das rádios comunitárias do Paraná. Da Rádio Fazenda FM 87,9 de Fazenda Rio Grande, comunicador Marcos Lemos para o programa Fala Paraná.
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2: Amigos paranaenses, vocês ouviram o nosso segundo giro de notícias regionais pelas rádios parceiras da Farcom. Fique ligado, porque daqui a pouco teremos uma nova rodada.
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2: Para você que nos ouve em cada canto deste maravilhoso estado do Paraná, através da rádio comunitária e da sua cidade, é sempre um prazer estar aqui contigo. E agora vamos trazer informação e conhecimento com o nosso quadro temático de hoje. Magno, conte pra gente quem estará conosco e qual o tema do quadro do dia.
6: Darlan, o nosso quadro temático de hoje é com Carla Beck. Irá abordar o tema Outorga do Uso da Água. Vamos conferir.
7: Minuto Sistema FAEP. Um giro pelas novidades do agro do Paraná. A outorga de uso da água é essencial para garantir a sustentabilidade da agropecuária e a segurança do produtor rural que utiliza fontes como rios,

0: lagos e poços. Por isso, o Sistema FAEP elaborou uma cartilha que traz orientações sobre como solicitar a outorga, além de informações sobre assuntos como licenças ambientais e automonitoramento. A Carla Beck, do Departamento Técnico e Econômico do Sistema FAEP, vai detalhar um pouco mais sobre o material. Carla, quem são as pessoas que devem obrigatoriamente solicitar outorga de uso da água?
1: Esse é um dos maiores questionamentos dos produtores rurais. Respondendo essa pergunta, são todos os produtores rurais que utilizam água. Seja ela água superficial, que a gente fala água de nascentes, de rios, ou subterrânea, de poços.
0: E quais são alguns dos principais usos no meio rural?
1: Por exemplo, um empreendimento de avicultura, de suinocultura, ele vai necessitar de água para manter o seu empreendimento. Neste caso, ele precisa solicitar a outorga, seja o cadastro de uso insignificante para aqueles produtores que utilizam uma quantidade menor de água, ou seja, outorga de direito.
0: E isso também é válido para aqueles produtores que usam para irrigação ou poços artesianos, né?
1: Com certeza. Aqueles produtores que têm irrigação, principalmente na questão de horticultura, por exemplo, eles necessitam solicitar, além da outorga, pelo uso da água, também o licenciamento ambiental de irrigação.
0: Quais são alguns dos principais pontos da cartilha que podem ajudar o produtor que tem dúvidas?
1: Nessa cartilha estão reunidas as orientações sobre quem precisa de outorga, como fazer a solicitação, como regularizar um poço, como realizar o automonitoramento e principalmente de como evitar erros que podem gerar autuações ou atrasos nos licenciamentos ambientais.
0: Então aquele produtor que nem sabe como começar ainda pode utilizar a cartilha para entender todo o processo, né?
1: Com certeza. Com essa cartilha ele vai ter todas as informações necessárias para começar a dar o início na outorga. E se ele tiver qualquer dúvida, com certeza ele deve procurar o Sindicato Rural, que já tem todas as orientações para auxiliar ele.
0: Muito obrigada, Carla. E não se esqueça, a cartilha sobre outorga de uso da água está disponível em nosso site, sistemafaep.org.br.
2: Vocês ouviram o nosso quadro Minuto Sistema FAEP com Carla Beck, que hoje tratou do tema Outorga do Uso da Água.
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5: Já estamos de volta e para você que está nos ouvindo aí pela rádio comunitária da sua cidade, e fazemos um convite especial. Participe conosco dos próximos programas Fala Paraná, com sugestões de notícias e informações. E como fazer isso? Muito fácil. Envie uma mensagem para o nosso WhatsApp, DDD 41 98437 1253. Vamos de informação? Vamos chamar então mais um giro de notícias pelo Paraná.
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5: No nosso programa de hoje já tivemos a participação de rádios de algumas regiões do nosso estado e agora teremos mais notícias exclusivas para você, amigo ouvinte. Adriele, apresente aos nossos amigos qual repórter está pronto na linha para trazer mais um giro.
6: Darlan, vamos agora até a região norte do estado. Estamos na linha com a repórter Natália, da Rádio Cidade FM, de Centenário do Sul. Olá, Natália. O que você traz de notícias dessa região para os nossos ouvintes do programa Fala Paraná?
7: Olá, ouvintes do programa Fala Paraná. Um caminhoneiro de 40 anos morreu na noite desta terça-feira após se envolver em um acidente com outro caminhão na PR-151 entre Ponta Grossa e Palmeira, nos Campos Gerais do Paraná. As informações são da Polícia Rodoviária Estadual. Segundo a corporação, um caminhão carregado com madeira estava viajando sentido Ponta Grossa quando bateu de lado em um caminhão-tanque que estava no sentido contrário e acertou um carro que estava estacionado perto da rodovia. Com o impacto, o caminhão-tanque saiu da pista, caiu em uma ladeira e bateu em um barranco. O motorista morreu na hora. Ainda de acordo com a polícia, o motorista do caminhão carregado com madeira tem 25

0: com o repórter Diego Franciner, da Rádio Tropical FM de Quatro Pontes. Olá, Diego. O que você traz de notícias desta região para nossos ouvintes do programa Fala Paraná?
1: Alô, amigos e ouvintes do programa Fala Paraná. Aqui é Diego Franciner, da Rádio Tropical FM do município de Quatro Pontes, da região oeste do Paraná. E olha, a notícia que a gente destaca agora para vocês, amigos e ouvintes do Fala Paraná, é sobre as quedas de energia que estão causando muitos prejuízos a avicultores aqui no oeste do Paraná. Avicultores do oeste paranaense enfrentam prejuízos causados por quedas e oscilações na energia elétrica. Na linha Capela, São Paulo, em Céu Azul, pelo menos 20 produtores foram afetados pelos problemas que comprometem o funcionamento dos equipamentos e colocam a produção em risco. Um dos produtores de Céu Azul, que detém aí 50 mil aves distribuídas em aviários, e contou que na semana passada ficou mais de 30 horas sem energia elétrica. Durante esse período, precisou manter o gerador ligado com o consumo de 300 litros de óleo diesel. Além do gasto com combustível, ele relatou que as oscilações na rede elétrica provocaram a queima de 8 motores nos 3 aviários nos últimos 30 dias. Outro produtor também afetado, que mantinha mais de 60 mil aves, durante o fim de semana ele relatou que as oscilações de energia queimaram a bomba d'água utilizada na propriedade. A substituição do equipamento pode custar mais de R$8 mil. Os avicultores também reclamaram da demora no atendimento da Copel. Um dos produtores relatou que já teve protocolos de atendimento cancelados antes de o fornecimento ser restabelecido, o que o obrigou a abrir novas solicitações. Uma das preocupações é o custo para evitar novos prejuízos. A troca de equipamentos e adequação da fiação para reduzir os impactos das quedas e oscilações podem exigir investimentos de pelo menos R$300 mil. A Federação da Agricultura do Estado do Paraná busca soluções para o problema e afirma que já acionou representantes políticos, a Copel e também o Ministério Público. Para o programa Fala Paraná, diretamente do município de Quatro Pontes, jornalista Diego Franciner, aqui da Rádio Tropical FM.
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9: Voltamos com o nosso Fala Paraná e sem perder tempo, vamos conversar com outra região do estado, saber as notícias de lá. Adriele, quem está na linha para trazer o nosso último giro do programa de hoje?
10: Darlan, no último giro de hoje, vamos até a região noroeste do estado. Estamos na linha com o repórter Beto Neves, da Rádio Scala FM de Paranavaí. Olá, Beto. O que você traz de notícias dessa região para os nossos ouvintes do programa Fala Paraná?
11: Alô, amigos do Fala Paraná. Paranavaí está orientando a população sobre o descarte correto de agulhas e seringas. Atenção à população de Paranavaí. A Secretaria Municipal do Meio Ambiente está reforçando as orientações sobre o descarte correto de agulhas, seringas e outros materiais utilizados em tratamentos de saúde em casa. A recomendação é simples e muito importante. Esses materiais devem ser levados aos postos de saúde mais próximo da residência para receber a destinação adequada. A orientação vale para agulhas, seringas, lancetas utilizadas para medir glicose e agulhas de canetas de insulina. Esses materiais são considerados perfurocortantes e podem provocar acidentes, ferimentos e até expor outras pessoas a risco de contaminação, principalmente os trabalhadores responsáveis pela coleta de lixo. Por isso, atenção!

Nunca descarte agulhas e seringas no lixo doméstico, na coleta seletiva ou em terrenos baldios. Até o momento de levar o material ao posto de saúde, a recomendação é mantê-los em um recipiente rígido e bem fechado, como uma garrafa PET, para reduzir o risco de acidentes durante o transporte. A prefeitura está destacando que essa atitude simples contribui para proteger os profissionais da limpeza e a população e o meio ambiente. Faça a sua parte. Utilizou agulhas ou seringas em casa? Procure a unidade de saúde mais próxima e informe-se sobre a entrega correta desses materiais.

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1: Olá, Vanessa, seja muito bem-vinda. O que você tem aí da capital para os nossos ouvintes do programa Fala Paraná?
2: Olá, Darlan. Olá a todos os nossos ouvintes. 5 dias depois da invasão que deixou 13 crianças reféns, o Centro Municipal de Educação Infantil São Brás, aqui em Curitiba, voltou a funcionar na última quarta-feira. A retomada das atividades foi acompanhada por um esquema especial de segurança, com a presença de policiais e uma viatura da Guarda Municipal nas proximidades da creche. O espaço também passou por mudanças para tornar o ambiente mais acolhedor e ajudar as crianças a superar os traumas. O secretário municipal da Educação, Paulo Afonso Schmidt, explica como foi essa preparação.
3: Fizemos uma reformulação das salas, móveis novos, brinquedos novos, tudo isso com toda a orientação da equipe. A ideia é, a diretora usou uma expressão agora que é muito importante, a coisa do renovo, tudo é novo, mas a vontade do trabalho, a qualidade do trabalho, essa permanece.
2: Antes da retomada das atividades com as crianças, professores e funcionários receberam apoio psicológico. Também foi realizada uma reunião com familiares e as equipes de segurança. A diretora da unidade, Daniele Rosa, falou sobre o trabalho de acolhimento.
4: A secretaria toda está mobilizada para fazer todo o atendimento das crianças e das famílias. É por isso que as famílias estão chegando e é por isso que as crianças também estão aqui. Nós faremos agora um movimento primeiro de acolhimento de todos eles e depois de uma grande sondagem a respeito das necessidades individuais de cada criança e cada família, dando a eles oportunidade de atendimento psicológico, psiquiátrico, caso seja necessário, e de amparo, que é isso que a gente está aqui para fazer.
2: A creche atende 57 crianças e conta com 15 profissionais. Segundo a Prefeitura de Curitiba, o acompanhamento psicológico será mantido tanto para alunos, familiares e funcionários. Na última sexta-feira, Darlan, um homem armado com uma faca invadiu a unidade e manteve 13 crianças reféns por mais de 2 horas. Segundo a Secretaria de Segurança Pública, ele espalhou combustível pela sala e ameaçou provocar um incêndio. O invasor morreu durante a ação policial. Todas as crianças foram resgatadas sem ferimentos graves. A Polícia Civil continua investigando as circunstâncias do caso. Além da escolha dos candidatos à presidência que disputam o segundo turno das eleições, eleitores de algumas cidades brasileiras terão outras decisões para tomar nas urnas no próximo dia 25 de outubro. Em municípios de 6 estados, incluindo Paraná, haverá eleições suplementares para prefeito. Esse tipo de votação acontece quando é necessário realizar uma nova eleição. Já em cidades do Paraná e de Mato Grosso, a população também participará de plebiscitos para decidir sobre questões de interesse local. As votações serão realizadas no mesmo dia do segundo turno das eleições gerais. A população tem até o dia 30 de outubro para dar sugestões sobre o projeto do Complexo Náutico de Guaratuba no litoral do Paraná. O prazo da consulta pública foi ampliado para receber contribuições de moradores, empresas e interessados na futura concessão do espaço à iniciativa privada. O empreendimento prevê um investimento de cerca de R$ 110 milhões, com a expectativa de gerar mais de 1.400 empregos diretos e indiretos durante as obras. Pelo modelo proposto, o governo do estado vai disponibilizar o terreno, enquanto a empresa vencedora da licitação vai ficar responsável pelos investimentos. As sugestões podem ser enviadas pela página do Complexo Náutico de Guaratuba no portal do Programa de Parcerias do Paraná. A consulta pública segue aberta até o fim deste mês. A cada 26 minutos, uma pessoa sofre um acidente com um animal peçonhento no Paraná. Os dados são do Ministério da Saúde e mostram que o Paraná registrou cerca de 100 mil ocorrências entre 2021 e 2025. Neste período,

0: todo, o número anual de casos cresceu mais de 65%, passando de 14 para 24 mil notificações. As aranhas são responsáveis pela maior parte dos acidentes, com 44 mil registros. Em seguida, aparecem os escorpiões, com mais de 30 mil casos, e as abelhas, com cerca de 10 mil. Nos últimos 5 anos, 90 pessoas morreram em decorrência desses acidentes aqui no Paraná. Mais da metade das mortes foi provocada por abelhas, vespas e vespões. Para reduzir os riscos, a orientação é manter quintais livres de entulhos, vedar frestas e usar luvas e calçados fechados durante a limpeza de jardins. Em caso de picada, é importante procurar atendimento médico imediatamente. Também não se deve cortar o local, fazer torniquetes ou tentar sugar o veneno. A cultura alemã ganha espaço em Curitiba a partir de hoje, quinta-feira, no Mercado Municipal do Capão Raso. Acontece a 6ª edição da Oktoberfest, que segue até o dia 31 de outubro com entrada gratuita, comidas típicas, chopes artesanais e atrações culturais. O atendimento será das 10 da manhã até as 21 horas. Nos dias 23 e 24, o mercado também recebe a Beer Fest, com mais de 25 tipos de cervejas especiais. Já no centro da capital, a Rua 24 Horas promove o Festival Alemão até o dia 15 de novembro. A programação vai das 10 horas da manhã até as 11 da noite, com pratos típicos e chopes a partir de R$10. Por hoje é só.
1: Obrigado, Vanessa, que falou direto de Curitiba, trazendo as notícias do dia da capital do Paraná.
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3: Isso aí, encerramos mais uma edição do programa Fala Paraná, agradecendo de forma especial a você, ouvinte, pela sintonia neste horário, aí na sua rádio comunitária, que para nós é um sinal de prestígio pela sua audiência.
4: Obrigada aos ouvintes do nosso Fala Paraná, um programa feito com muito carinho para vocês, através da união e parceria de mais de 150 rádios comunitárias espalhadas pelo estado.
1: Agradeço a você, Adriele, ao Magno e ao nosso editor Márcio pelos trabalhos de hoje. E a todos aqueles que colaboraram para a realização deste programa, transmitido para todo o estado, através das nossas rádios parceiras filiadas à Farcom, Federação das Rádios Comunitárias do Paraná. Lembrando que amanhã, sexta-feira, estaremos de volta, no mesmo horário, aqui na sua rádio comunitária. Obrigado a todos pelo carinho da sua audiência e fiquem com Deus.
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4: O Ministério da Saúde estará fazendo a abertura da vacinação contra a influenza neste dia 29 de junho para toda a população em geral, acima de 6 meses de idade. Então, considerando que a sazonalidade do vírus da influenza na região sul do Brasil ocorre no outono e inverno e o Paraná está no período mais crítico para síndromes respiratórias graves, e também considerando um grande aumento no número de internamentos devido à influenza e casos de óbitos também devido à influenza, e sabendo então que a vacinação ainda continua sendo a melhor forma de prevenção dos casos graves e óbitos para a influenza, o Ministério da Saúde então estará fazendo essa abertura para toda a população em geral. Lembrando ainda que a vacinação ainda é prioritária para os grupos de gestantes, idosos, menores, crianças de 6 meses a menores de 6 anos, que essa é uma faixa, é um grupo que tem maior risco de adoecimento e de gravidade, né, dos sintomas. Então essa vacinação ainda continua para esse grupo, né? É importante que eles venham ainda procurar a vacina, fazer a sua dose. Também as pessoas com doenças crônicas, né, que também tem um grande risco de agravamento da doença, que procurem ainda a unidade para fazer a sua dose. Porém, então, foi aberto para toda a população. Então, quem tiver vontade de tomar a vacina da influenza, procura aqui a unidade de saúde do centro de saúde, no posto de saúde do Alto Alegre e no posto do Bom Jesus, trazendo junto a carteirinha de vacinação e o cadastro, um documento pessoal, para estar recebendo a sua dose, né? É importante, sabemos que um único meio mais eficaz de estar prevenindo essa doença é a vacina, né? Não temos outras formas mais importantes de prevenção do que a vacina. Então, se a gente tem essa oportunidade, então venham receber sua dose, venham fazer a vacina, e para ficar imune e tentarmos proteger um pouco mais dessa doença na nossa população.

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2: Neste momento, a temperatura é de 26 graus.
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1: O Ministério da Saúde estará fazendo a abertura da vacinação contra a influenza neste dia 29 de junho para toda a população em geral, acima de 6 meses de idade. Então, considerando que a sazonalidade do vírus da influenza na região sul do Brasil ocorre no outono e inverno e o Paraná está no período mais crítico para síndromes respiratórias graves, e também considerando um grande aumento no número de internamentos devido à influenza e casos de óbitos também devido à influenza, e sabendo então que a vacinação ainda continua sendo a melhor forma de prevenção dos casos graves e óbitos para a influenza, o Ministério da Saúde então estará fazendo essa abertura para toda a população em geral. Lembrando ainda que a vacinação ainda é prioritária para os grupos de gestantes, idosos, menores, crianças de 6 meses a menores de 6 anos, que essa é uma faixa, é um grupo que tem maior risco de adoecimento e de gravidade, né, dos sintomas. Então essa vacinação ainda continua para esse grupo, né? É importante que eles venham ainda procurar a vacina, fazer a sua dose. Também as pessoas com doenças crônicas, né, que também tem um grande risco de agravamento da doença, que procurem ainda a unidade para fazer a sua dose. Porém, então, foi aberto para toda a população. Então, quem tiver vontade de tomar a vacina da influenza, procura aqui a unidade de saúde do centro de saúde, no posto de saúde do Alto Alegre e no posto do Bom Jesus, trazendo junto a carteirinha de vacinação e o cadastro, um documento pessoal, para estar recebendo a sua dose, né? É importante, sabemos que o único meio mais eficaz de estar prevenindo essa doença é a vacina, né? Não temos outras formas mais importantes de prevenção do que a vacina. Então, se a gente tem essa oportunidade, então venham receber sua dose, venham fazer a vacina, e para ficar imune e tentarmos proteger um pouco mais dessa doença em nossa população.
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1: O Ministério da Saúde estará fazendo a abertura da vacinação contra a influenza neste dia 29 de junho para toda a população em geral, acima de 6 meses de idade. Então, considerando que a sazonalidade do vírus da influenza na região sul do Brasil ocorre no outono e inverno e o Paraná está no período mais crítico para síndromes respiratórias graves, e também considerando um grande aumento no número de internamentos devido à influenza e casos de óbitos também devido à influenza, e sabendo então que a vacinação ainda continua sendo a melhor forma de prevenção dos casos graves e óbitos para a influenza, o Ministério da Saúde então estará fazendo essa abertura para toda a população em geral. Lembrando ainda que a vacinação ainda é prioritária para os grupos de gestantes, idosos, menores, crianças de 6 meses a menores de 6 anos, que essa é uma faixa, é um grupo que tem maior risco de adoecimento e de gravidade, né, dos sintomas. Então essa vacinação ainda continua para esse grupo, né? É importante que eles venham ainda procurar a vacina, fazer a sua dose. Também as pessoas com doenças crônicas, né, que também tem um grande risco de agravamento da doença, que procurem ainda a unidade para fazer a sua dose. Porém, então, foi aberto para toda a população. Então, quem tiver vontade de tomar a vacina da influenza, procura aqui a unidade de saúde do centro de saúde, no posto de saúde do Alto Alegre e no posto do Bom Jesus, trazendo junto a carteirinha de vacinação e o cadastro, um documento pessoal, para estar recebendo a sua dose, né? É importante, sabemos que o único meio mais eficaz de estar prevenindo essa doença é a vacina, né? Não temos outras formas mais importantes de prevenção do que a vacina. Então, se a gente tem essa oportunidade, então venham receber a sua dose, venham fazer a vacina, e para ficar imune e tentarmos proteger um pouco mais dessa doença em nossa população.
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1: O Ministério da Saúde estará fazendo a abertura da vacinação contra a influenza neste dia 29 de junho para toda a população em geral, acima de 6 meses de idade. Então, considerando que a sazonalidade do vírus da influenza na região sul do Brasil ocorre no outono e inverno, e o Paraná está no período mais crítico para síndromes respiratórias graves, e também considerando um grande aumento do número de internamentos devido à influenza e casos de óbitos também devido à influenza, e sabendo então que a vacinação ainda continua sendo a melhor forma de prevenção dos casos graves e óbitos para a influenza, o Ministério da Saúde então estará fazendo essa abertura para toda a população em geral. Lembrando ainda que a vacinação ainda é prioritária para os grupos de gestantes, idosos, menores, crianças de 6 meses a menores de 6 anos, que essa é uma faixa, é um grupo que tem maior risco de adoecimento e de gravidade, né, dos sintomas. Então essa vacinação ainda continua para esse grupo, né? É importante que eles venham ainda procurar a vacina, fazer a sua dose. Também as pessoas com doenças crônicas, né, que também tem um grande risco de agravamento da doença, que procurem ainda a unidade para fazer a sua dose. Porém, então, foi aberto para toda a população. Então, quem tiver vontade de tomar a vacina da influenza, procura aqui a unidade de saúde do centro de saúde, no posto de saúde do Alto Alegre e no posto do Bom Jesus, trazendo junto a carteirinha de vacinação e o cadastro, um documento pessoal, para estar recebendo a sua dose, né? É importante, sabemos que o único meio mais eficaz de estar prevenindo essa doença é a vacina, né? Não temos outras formas mais importantes de prevenção do que a vacina. Então, se a gente tem essa oportunidade, então venham receber sua dose, venham fazer a vacina, e para ficar imune e tentarmos proteger um pouco mais dessa doença na nossa população.
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3: Boa tarde, povo de Deus. Diga, eu te agradeço, Senhor, pelo dia que termina. Talvez não foi o que eu queria, mas eu termino vitorioso, porque sei que amanhã é um novo dia. Então vamos juntos dizer, Senhor, caminho que me faz seguir, me abençoe, em nome do Pai, do Filho, do Espírito Santo. Amém. Senhor Jesus, no poder do teu nome, peço agora a libertação de todo e qualquer medo. São muitos, Senhor. Medo de rejeição, medo do fracasso, medo do desemprego, medo da bala perdida, medo do assalto. Mas, Senhor, com muita propriedade dissestes na tua palavra: não tenhas medo, tenha fé em Deus, tenha fé em mim. Eu creio, Senhor, que sois a razão de minha esperança. Eu creio, Senhor, no teu precioso nome, e por isso peço: livrai-me do medo, livrai-me da angústia, livrai-me da insegurança. Em nome de Jesus, eu renuncio ao medo e coloco esperança, confiança, porque sei que a tua proteção me sustenta. Nossa Senhora, Mãe de Deus, Mãe de Jesus e Mãe Nossa, envolva-nos com teu manto, Mãe, e que teu manto, tal qual uma armadura, nos proteja. Como fruto desta Ave Maria, peça agora: livra-me do medo. Ave Maria, cheia de graça, o Senhor é convosco. Bendita sois vós entre as mulheres, e bendito é o fruto do vosso ventre, Jesus. Santa Maria, Mãe de Deus, rogai por nós, pecadores, agora e na hora de nossa morte. Amém. Nossa Senhora, envolvidos por teu manto, o medo já se desfaz e a esperança já está presente em mim. Que Deus abençoe a todos e uma santa noite para todos vocês.
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0: 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Aumente o volume de seu rádio. Está no ar. As mais pedidas do dia. Aumente o volume do seu rádio. Coloca o volume lá em cima, porque a partir de agora, eu, Rafael Lacerda, estou chegando. E chegando com elas, as campeãs de nossa programação no dia de hoje. Começando com Marcos e Belucci e Sonho de Todo Casal.
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0: Música 15.

0: já vai sabendo, ocupando a 12ª posição da nossa parada. Sucesso de Fernando e Sorocaba com a participação de Murilo Rufi. Na música de número 13, ouvimos Me Amo, Me Larga, da Simone Mendes. A música 14 foi Até Ficar Velhinho, do Kleber e Cauã. E a música de número 15, Sonho de Todo Casal, com Marcos e Belucci. Logo depois do break, eu trago pra vocês as músicas de número 11, 10, 9 e 8. É um instante só.
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1: Já voltamos e sem muito blá blá blá, vamos ouvir Hugo e Guilherme. Foi mal, Deus.
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3: Música 11.

0: Kansas. Sucesso do Belo na oitava posição do nosso As Mais Pedidas do Dia, que trouxe na música de número 9, Ouvida, João Neto e Frederico, a música de número 10, Última Saudade, do Henrique e Juliano, e a música de número 11 foi Mal Deus com Hugo e Guilherme. Um rápido intervalo, já já tem muito mais aqui, especialmente pra você.
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3: O Ministério da Saúde estará fazendo a abertura da vacinação contra a influenza neste dia 29 de junho para toda a população em geral, acima de 6 meses de idade. Então, considerando que a sazonalidade do vírus da influenza na região sul do Brasil ocorre no outono e inverno e o Paraná está no período mais crítico para síndromes respiratórias graves, e também considerando um grande aumento no número de internamentos devido à influenza e casos de óbitos também devido à influenza, e sabendo então que a vacinação ainda continua sendo a melhor forma de prevenção dos casos graves e óbitos para a influenza, o Ministério da Saúde então estará fazendo essa abertura para toda a população em geral. Lembrando ainda que a vacinação ainda é prioritária para os grupos de gestantes, idosos, menores, crianças de 6 meses a menores de 6 anos, que essa é uma faixa, é um grupo que tem maior risco de adoecimento e de gravidade, né, dos sintomas. Então essa vacinação ainda continua para esse grupo, né? É importante que eles venham ainda procurar a vacina, fazer a sua dose. Também as pessoas com doenças crônicas, né, que também tem um grande risco de agravamento da doença, que procurem ainda a unidade para fazer a sua dose. Porém, então, foi aberto para toda a população. Então, quem tiver vontade de tomar a vacina da influenza, procura aqui a unidade de saúde do centro de saúde, no posto de saúde do Alto Alegre e no posto do Bom Jesus, trazendo junto a carteirinha de vacinação e o cadastro, um documento pessoal, para estar recebendo a sua dose, né? É importante, sabemos que o único meio mais eficaz de estar prevenindo essa doença é a vacina, né? Não temos outras formas mais importantes de prevenção do que a vacina. Então, se a gente tem essa oportunidade, então venham receber sua dose, venham fazer a vacina, e para ficar imune e tentarmos proteger um pouco mais dessa doença na nossa população.
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0: Já de volta com mais as mais pedidas do dia, e vem chegando Henrique Diego e Bruno Marrone. Esqueci você.
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0: parceria de Luan Santana e Léo Foguete, ocupando a quarta posição do nosso As Mais Pedidas do Dia, que trouxe na quinta posição Diego e Victor Hugo com Tubarões, a música de número 6, Zé Felipe e a boiadeira Ana Castela com Sua Boca Mente, a música de número 7, Esqueci Você, Henrique Diego e Bruno Marrone. Daqui a pouquinho eu chego chegando trazendo o nosso pódio. Então, cruzem os dedos, façam suas apostas, eu volto já já.
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2: Já voltei com o momento mais aguardado. Quais serão as músicas mais de nossa programação no dia de hoje? Começando com a terceira posição, medalha de bronze, que é do embaixador Gustavo Lima e o sucesso Retrovisor.
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0: boiadeira Ana Castela com Olha Onde Eu Tô, ocupando a posição mais alta do nosso pódio. Primeira posição para ela. A música de número 2, com a participação da Simone Mendes, tivemos o grupo Menos é Mais com P do Pecado. E a música de número 3, Retrovisor, do embaixador Gustavo Lima. Assim ficou formado o nosso pódio. Na última hora, para mim, foi um grande prazer ter você aqui na nossa sintonia. Rafael Lacerda se despedindo, as mais pedidas do dia, vai ficando por aqui. Tchau, tchau, eu fui!
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2: O Ministério da Saúde estará fazendo a abertura da vacinação contra a influenza neste dia 29 de junho para toda a população em geral, acima de 6 meses de idade. Então, considerando que a sazonalidade do vírus da influenza na região sul do Brasil ocorre no outono e inverno, e o Paraná está no período mais crítico para síndromes respiratórias graves, e também considerando um grande aumento do número de internamentos devido à influenza e casos de óbitos também devido à influenza, e sabendo então que a vacinação ainda continua sendo a melhor forma de prevenção dos casos graves e óbitos para a influenza, o Ministério da Saúde então estará fazendo essa abertura para toda a população em geral. Lembrando ainda que a vacinação ainda é prioritária para os grupos de gestantes, idosos, menores, crianças de 6 meses a menores de 6 anos, que essa é uma faixa, é um grupo que tem maior risco de adoecimento e de gravidade, né, dos sintomas. Então essa vacinação ainda continua para esse grupo, né? É importante que eles venham ainda procurar a vacina, fazer a sua dose. Também as pessoas com doenças crônicas, né, que também tem um grande risco de agravamento da doença, que procurem ainda a unidade para fazer a sua dose. Porém, então, foi aberto para toda a população. Então, quem tiver vontade de tomar a vacina da influenza, procura aqui a unidade de saúde do centro de saúde, no posto de saúde do Alto Alegre e no posto do Bom Jesus, trazendo junto a carteirinha de vacinação e o cadastro, um documento pessoal, para estar recebendo a sua dose, né? É importante, sabemos que o único meio mais eficaz de estar prevenindo essa doença é a vacina, né? Não temos outras formas mais importantes de prevenção do que a vacina. Então, se a gente tem essa oportunidade, então venham receber sua dose, venham fazer a vacina, e para ficar imune e tentarmos proteger um pouco mais dessa doença na nossa população.
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2: É hora de noticiar os fatos que ajudam a construir um novo país. Direto dos estúdios da Empresa Brasil de Comunicação, em Brasília, vem aí a voz do Brasil.
3: Em Brasília, 19 horas.
2: Está no ar a Voz do Brasil. As notícias do governo federal que movimentaram o país no dia de hoje.
4: Olá, boa noite.
3: Boa noite para você que nos acompanha em todo o país.
4: Sexta-feira, 2 de outubro de 2026.
3: Vamos aos destaques do dia.
4: Resgate de dinheiro das casas de apostas online. Mais de 1.400.000 reais devem ser retirados até segunda-feira.
3: A partir do dia 6, terça-feira, os sites e aplicativos deixam de operar. Luana Karen.
5: Os recursos que ainda estiverem nas contas vão começar a ser devolvidos aos apostadores pelos próprios bancos que operam as bets.
4: ECA Ambiental garante o direito de crianças e adolescentes ao contato com a natureza.
3: E nas escolas, a educação ambiental vira tema em sala de aula. Pablo Mundim.
6: A partir de agora, o país conta com uma política nacional de educação ambiental escolar. Isso significa que as redes de ensino da educação básica devem dar conteúdos relacionados à educação ambiental nas salas de aula.
4: Domingo é de eleições.
3: Polícia Rodoviária Federal atua para manter a segurança e garantir o livre deslocamento dos eleitores. Luciana Colares de Holanda.
7: Polícia Rodoviária Federal orienta que é importante buscar informações sobre o trajeto até os locais de votação.
4: Hoje na apresentação da Voz do Brasil, Mariana Jungmann e Luciano Seixas.
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4: Quem tem valores a resgatar de apostas em bets tem até segunda-feira para fazer isso diretamente nos sites ou aplicativos.
3: Com a proibição dos jogos, os sites têm até essa data para permanecerem no ar.
4: Depois, o dinheiro será devolvido com o intermédio dos bancos.
5: Termina na próxima segunda-feira, dia 5, o prazo para que pessoas que tenham saldo em sites de apostas possam resgatar o valor diretamente nas páginas. De acordo com o ministro da Fazenda, Dario Durigan, desde a última sexta-feira, foram resgatados cerca de 30% do valor que estava em posse das empresas de bets. O saldo a retirar ainda soma R$1.400.000. O ministro destacou que, a partir do dia 6, terça-feira, os sites e aplicativos deixam de operar e os recursos que ainda estiverem nas contas vão começar a ser devolvidos aos apostadores pelos próprios bancos que operam as bets.
8: O jeito mais simples e fácil da pessoa pegar o seu dinheiro de volta é entrar no site e retomar o dinheiro até segunda-feira, dia 5,